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Muito obrigada! Obrigada, meus amores. Toda a reverência. Deus abençoe.

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3: É isso que te deixou cansado?
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Olá para todos, muito bom dia, sejam bem-vindos a esta emissão de Manhãs Online com Tossa Raiva, que acontece aos domingos pela manhã até às 11 de Portugal Continental. Quero casar, quero ficar... 9 horas e 3 minutos, sou o Tó, faço-vos companhia então até ao meio-dia da Suíça, se preferirem. Ao longo destas 3 horas, muita música, naturalmente.

Como de costume, na terceira e última hora teremos também as previsões do horóscopo e, naturalmente, aqui ao longo da emissão, boa disposição. Meu amor. Então, bom dia para a nossa amiga Fernanda da Cruz, que já deu um feedback aqui deste lado. Daqui a pouco já lá vamos, então, às dedicatórias, está bem? Deixem-nos respirar, que eu acabei de acordar.

0: É o dia 30 de agosto de 2026, portanto o mês está prestes a terminar. Esta vez o mês termina na segunda-feira, amanhã exatamente.
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0: 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Deiam cá todos um beijinho ao Tossaraiva, que eu dou-vos um grande abraço e beijinhos também. Bom dia! Haja alegria!
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0: Um só não, um é pouco.
1: Um beijo, meu amor.
0: Não sabe nada, não é? Ora bem, já de seguida vem por aí o Carlos Pires com saudades de vocês. E já estava, de facto, é verdade.

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1: Olha, de facto, com 13 minutos esta música dá perfeitamente tempo de ir ali, não é? Comer o presunto e o queijo e beber dois copos de vinho e uma cerveja preta e depois com um bagaço como digestivo, não é? Logo pela manhã também. Vocês não acreditam, não acreditem nisso. Estou a brincar. Olá, Maria. Muito bom dia, Maria. Feliz domingo. Vamos já seguir a ficar com André Ferreira e o tema Bonita, mas Mentirosa. Ora então, vocês podem participar nesta emissão, naturalmente. Ah, e não esquecendo de referir que a música anterior foi, então, a dedicatória da nossa amiga Fernanda Jesus da Cruz. Então dizia eu que podem participar nesta emissão de hoje pedindo-me música cantada por pessoas, está bem? Nada de máquina de encher chouriços, vamos à música real, eu vou passar uma ou duas de encher chouriços e basta, está bem? Vamos lá então ficar com André Ferreira, bonita, mas mentirosa.

Bom, bom, eu costumo dizer que o maior defeito que uma mulher tem não é ser mentirosa, não é ser feia nem nada, é ser do Benfica. E vocês agora caem todos em cima de mim, não é? Pois é, a maior parte até é só do Benfica. Ora bem, vamos lá ficar com o tema entre sonhar e esquecer.

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1: Entre sonhar e esquecer, um tema bem bonito. Ora bem, um bom dia também para a Luísa, um bom dia para a Danadinha, um bom dia também para a nossa locutora Anitta e para o Beto Mendonça, e um bom dia também para a nossa amiga ouvinte Maria Brito. Bom dia! Ora bem, vamos então ficar agora com a banda Fusiforme e o tema Traiçoeira.

0: Ora bem, estamos então com a banda Fusiforme e o tema Traiçoeira. Agora também em direto no TikTok. Olá, muito bom dia para todos vocês aí, aqueles que vão entrando, aqueles que vão passando e aqueles que não passam cartucho também. Bom dia, feliz domingo.
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0: E naturalmente a todos aqueles que nos escutam através do webradioportugalonline.pt ou através das aplicações que disponibilizamos para o efeito na Rádios Net e por aí fora. Bom dia, feliz domingo! Faz-vos companhia então este vosso amigo Tossaraiva com as manhãs online aqui na antena da Web Rádio Portugal Online. Música do Terlinho Tintim Pintou Maria pela manhã de domingo, já seguido aos solitários com Vamos para o Bailarico. Bora aí então!

0: Os Solitários com o tema Vamos para o Bailaré, com música do Terlin Tintim Pintomar. E era um bom dia para o Nacho, que já foi locutor aqui da Web Rádio Portugal Online, numa outra plataforma que não é o TikTok, onde ele nos escuta neste momento. Um grande abraço aí para Vila Real Santo António. E olha, um bom dia também para a nossa salinha de chat, para quem lá se encontra já, o Topo Gigio, a Danadinha, a Lenny, a Luísa, a Maria, a Polícia e a Margarida. Bom dia então para todos, feliz domingo! Ora bem, vamos continuar com a música do Terlin Tintim Pintou Maria. Está por aí já a Ruth Marlene a dizer que eu sou guerreira.
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0: Olha que maravilha, hein? Mais um amigo do chat.com, o Mika. Olá, Mika, muito bom dia.
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0: É, o pessoal sai de um lado, vai para o outro e no final acabamos por nos encontrar todos outra vez, não é? Afinal, isto é mesmo um circuito, é assim, uma coisa que a gente... É como na vida, não é? A gente conhece e mais tarde ou mais cedo encontra-se sempre. Ruth Marlene com o tema Eu Sou Guerreira. Já de seguida, agrupamento musical de Apazão com a voz inconfundível do Marante. Vem por aí com Foi Tudo Mentira.

0: Pois é isso, ninguém é de ninguém, não é? Então, um bom dia para a Fátima, um bom dia para a Maria Brito. Olá, muito bom dia, Maria Brito.
1: Olá, muito bom dia aqui ao nosso locutor, Tó Saraiva. Bom dia, Tó, boa emissão, continuações de um feliz e abençoado domingo. Uma excelente semana que aí se aproxima, Tó, quando for possível. Passa aí um tema para si, também para todos aqueles que estão na sua escuta, com um feliz domingo, uma excelente semana, que sejam felizes e façam sempre alguém ainda muito mais feliz. Muito obrigada, Tó, um grande beijinho, continuações de um bom domingo para si e também para toda a família. Muito obrigada e um grande beijinho.
0: Ora, essa, eu que agradeço. Um grande beijinho, naturalmente, que o mais importante da vida é que sejamos todos felizes e fazermos as pessoas felizes que estão à nossa volta. Eu, pelo menos, tento fazer a minha parte aqui aos microfones da Web Rádio Portugal e também com as pessoas que me rodeiam. Então, muito obrigado, Maria Brito. Um feliz domingo para ti. Olha, e um bom dia também para o Neves. O pessoal vai se juntando, não é? Ó, Neves, um abraço, pá. E vamos lá então ficar com Alma Latina, Lábios de Mel. Continuamos com a música de Terlim, Tim, Tim, Pinto Maria, música portuguesa, com certeza.

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1: Mas a lábios de mel não é para morder, não é? Deve ser é para lamber. Lábios de mel. Mais uma vez, bom dia para a Lenita, agora também lá no TikTok. Bom dia, bom dia. Nove horas e 51 minutos aqui pela Suíça, em Portugal é uma hora a menos. Estão com a Portugal Online, Souto Saraiva. Bom dia, puto Reguila, aí para Sintra. Aquele abraço, puto. E depois da Alma Latina, com lábios de mel, está Banda Cristal. Dá-me a tua boca, tem tudo a ver, não é? Olá, Lena, bom dia aí para Luxemburgo. Bom dia, bom dia.

Ora bem, vamos lá, então, todos a dar um pezinho de dança. Novamente com a banda Fusiforme está Mulher Fingida. A cada elogio às mulheres hoje, a outra bonita mas mentirosa, e esta é a Mulher Fingida. O que é que haverá por aí mais?

A banda Fusiforme com Mulher Fingida. E é só bandas por aqui a passar hoje. Bandas de Bailarico, de Terlin Tintim e Dom Maria. Vamos ficar com Banda Lusa, desliga a luz e o telefone. Mas deixa a internet, está bem? Porque isso... Bom, sem internet é que a coisa não funciona.

Abans de Luz, com os ligalus e o telefone, a voz inconfundível do Paulo Ribeiro. Então, bom dia para todo mundo que vai também colocando uns likes lá nas publicações que eu fiz aí nas redes sociais, nomeadamente no Facebook. Muito bom dia e um feliz domingo. Bom, e fica o convite, se quiserem, venham até mim, já sabem, qualquer meio serve para participarem, fazerem o vosso pedido musical e, se quiserem, também a vossa dedicatória. Quer seja no TikTok, no Facebook, no WhatsApp, no chat.com, onde vocês quiserem, está bem? Ora bem, mais uma vez com a banda Fusiforme, e o que é que eles nos vêm dizer? Não devo nada a ninguém, é isso mesmo.

E foi mais uma então da banda Fusiforme a dizerem que não devo nada a ninguém. Faço minhas as palavras deles, não é? Ora bem, já de seguida, quem é que vem por aí? Quem é? Ah, é a banda Calypso. Banda Calypso com o tema Doce Mel, que é um pedido musical feito pela Maria aqui na nossa salinha de chat e que quer dedicar para mim e claro que eu partilho com todos vocês. Então muito obrigado, Maria, um feliz domingo aí para vocês em casa e tudo de bom. Obrigado pela participação e pela dedicatória. Doce Mel, a banda Calypso já toca.

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1: Ora, bom dia também para o nosso amigo António Vidal, lá para Albergaria Velha, mais propriamente para Froços, penso que é assim, não é? Um bom dia, um feliz domingo. Olhem, já agora aqui na nossa companhia. Continuando com música portuguesa, vamos lá ficar então com este tema português de Portugal.

0: O sol das horas e 18 minutos aqui pela Suíça, nas margens do Rio Reno hoje. Olha ali pela janela, está de facto um dia fantástico, um dia bonito, de sol. Bom, ultimamente tem chovido, houve inclusive aqui um vendaval que destruiu telhados, fez derrubar árvores, muitos danos materiais também em viaturas, e foi terrível, mas já está tudo aí na normalidade. Hoje é o dia 30 de agosto, portanto ainda não é a altura para fazer assim tão mau tempo, não é? Vamos ficar agora com o tema Três Vícios, do grupo Corpo e Alma, com a participação do Straia Veia.
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0: Ora, um bom dia também para o Alentejo, para Barrancos, para a Luana, e um bom dia para o Luís. Olá, muito bom dia, um feliz domingo para vocês. E agora sim, Corpo e Alma e Straia Veia com Três Vícios.
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Ora então, um bom dia também para a minha filhota, para a Karina, que me acompanha no TikTok, não é? Muito bom dia então, filhota, para ti e para o Tiago. Um bom dia para a Sky, olá, e para o Adriano. E para todos vocês que estão aí na companhia. Olá, Paulo Lopes, que chegou à nossa salinha de chat. Muito bom dia, um feliz domingo. Vamos lá então continuar, já de seguida, com Romeu Santos e Prince Royce, o tema Ice Abigail.

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Ora, um bom dia para a Eliana. Olá, olá, muito bom dia, Eliana. Bem-vinda à nossa salinha da amizade.

0: Foi então Romeo Santos e Prince Royce com Ai San Miguel. E agora vem por aí aquela dos Olhos Negros. Vamos ouvir.
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Ora bem, então bom dia também para Patti, olá lá, muito bom dia, bonjour, bonjour, não é, em francês, ora, bom dia, um feliz domingo para vocês aí.

Continuando, se para te amar é o tema que acabamos de escutar. Então, bom dia aí para o nosso amigo Prince. Olá, olá. Um feliz domingo. E já a seguida, um pedido musical que me chegou através do TikTok. O pedido foi feito pela minha filha, a Karina, a mais nova, não é? A caçula. E ela pede-me um tema do grupo Menos é Mais. Então fui buscar esta, que se intitula Saudade Inconveniente. Do grupo Menos é Mais. É para ti, com um beijinho, filhota.

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2: Grupo Menos é Mais, com a participação do Pablo e o tema Saudade Inconveniente.
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2: A saudade é sempre inconveniente, não é? Quem é que gosta de ter saudade?
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2: E voltamos à música portuguesa. Aí está os GNTK com o Zen Fly e o tema Magia.

0: Ora bem, foram então os Bustamante com o tema Calma. E tenham calma que eu ainda vos vou fazer companhia durante mais uma hora e 20 minutos aproximadamente. Um bom dia também para Isaneto. Olá, um feliz domingo aí para Vila Flor. Bom dia, Trás-os-Montes. Continuando com Amor Não É-se Igual.
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Um tema bem calminho, amar não és igual. Bom, e vamos novamente dar ritmo a esta emissão. Vamos novamente ao Terlim Tim Tim Pim Tomaria com Helena Correia. Sou filha de Portugal.

0: Uma mulher do norte do distrito de Viseu, mais propriamente do concelho de Penedono, esta Helena Correia. Sou filha de Portugal.
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0: Ela que já nasceu em França e, claro, se considera mais portuguesa do que a maior parte, ou melhor, do que muitos portugueses, melhor dizendo, que nasceram no nosso país, em Portugal. É, e eu tenho esse exemplo também, não é? Na família, não é? As minhas filhas nasceram aqui e elas querem lá saber disto, elas querem é ser portuguesas. Ora então, bom dia aí para os Açores, para o Sousa. Não é o Sousa da Ponte, não. É o Sousa doido. Muito bom dia. Já de seguida, Filipe Almeida com Hoje Vai Ter Festa. Pois vai, daqui a pouco.

É isso mesmo, tudo a molho e fé em Deus. Foi o Filipe Almeida com o tema Hoje Vai Ter Festa. São 10 horas e 53 minutos aqui pela Suíça, às 9 e 53 minutos em Portugal Continental e na Madeira, e portanto serão às 8 e 53 minutos lá para o arquipélago dos Açores. Muito bom dia, feliz domingo a todos. Já de seguida vem por aí, quem é que vem por aí? O Henrique e o Miguel com Vou Beber Brejões. Não esqueçam, lá para as 11h20 iremos ter as previsões do horóscopo. Ora, bom dia também a quem se junta a nós aqui no TikTok. Olá, muito bom dia. Bom dia, Pati.

0: Pois é, isso é mau. E quantas pessoas bebem para esquecer problemas da vida, circunstâncias menos boas que lhes vão acontecendo, não é? Uns por amor, outros por insucesso, outros por desgostos. De facto, mas a bebida não é solução para nada. Isto é como um cigarrito. Epá, estou nervoso, vou fumar um cigarro. Até parece que o cigarro vai acalmar alguém. Até mas o cigarro acalma alguém. Você é tão maluco, só que, pá, deixem de fumar, façam como eu, pá. É um dos meus grandes orgulhos. Ora bem, depois de Henrique Miguel com Vou Beber, Beber, vem por aí novamente o Escorpião Alma e o tema Nós Bailão. Vamos novamente até ao Brasil.
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então um bom dia para mais uma crise. Cris Correia, olá, muito bom dia Algarve, bom dia, bom dia. 11 horas, estamos com o Manuel Campos e Sebastián El Chato, um dos elementos do grupo El Chato, e trazem-nos o tema Loco de Ti. 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

E depois desta música bem alegre, bem bem ritmada do Manuel Campos, que está a surpreender, está a fazer uma carreira artística muito pela positiva, e um tema que foi compartilhado com o Sebastián El Chato, um grande nome da música cigana francês, e vamos ficar com o Maria João, o tema Sou Daquela Rua, bastante mais soft, mas muito bonito também.

Maria João com Sou Daquela Rua. Ora bem, música bem cantada, sem dúvida alguma, mas também sou filha da mãe. Claro, somos todos, mais do que dos pais, não é? Das mães temos a certeza que saímos lá, dos pais sabe-se lá às vezes. Ora, bom dia também para a Zeza Pereira. Olá, muito bom dia, um feliz domingo. E já de seguida, Mulher Nunca Foi Para Menino. Vem por aí a dupla Danilo e Davi.

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3: Ora bem, estava aqui já há um tempinho e eu aqui distraído, peço imensa desculpa ao Príncipe, ele que já veio até mim há uns minutos largos atrás, e que me dizia o seguinte: olá Tó, bom dia, bom domingo, passa este tema de Bianca Barros, Labirinto, para ti com um abraço e fotos de uma boa emissão. Então o meu muito obrigado, Príncipe, este é o tema que me pediste, um grande abraço para ti e feliz domingo.

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1: E agora sim, depois da Bianca Barra, este tema pedido pelo nosso amigo Prince, que dedicou para mim. Vem por aí, Carlos Rivera, solo tu. Um tema que eu digo naturalmente a todos vocês e também para ti, Prince, naturalmente.

Solo tu, il mexicano Carlos Rivera, com este tema bem bonito. Novamente, um saltinho até Portugal para ficarmos com o Neninho Vaz Maia, que nos traz o tema Avelino. Então, bom dia também para a nossa moderadora Lola. Olá, muito bom dia. E um bom dia para o nosso moderador Álvaro e, naturalmente, para a sua cara metade, para a Irene. Bom dia.

Um rafadores com casais trocados, quantos existem, não é? É mesmo assim. Ora bem, e já a seguida vamos prosseguindo com Atair e Alexandre e o tema Laço Aberto. São 11 horas e 23 minutos, logo de seguida virei então com as previsões do horóscopo.

Ora bem, então chegou a hora de irmos às previsões do horóscopo para esta semana, que começa precisamente hoje, dia 30 de agosto, e se prolonga até o dia 8, até o dia 5, aliás, de setembro. Começamos, como habitualmente, pelo primeiro signo do zodíaco, que é Carneiro. E vamos lá então já começar, hoje já estamos atrasados um bocadinho em relação à hora habitual, então vamos às previsões para Carneiro. Evite precipitar-se nas decisões que toma. Pense bem que para que não se arrependa mais tarde. Isto no que diz respeito aos relacionamentos, quer sejam familiares, quer sejam de amizades. Na saúde, a sua mente está mais ativa e focada em melhorar a sua saúde e aumentar a sua qualidade de vida. Já no que diz respeito a dinheiro e a trabalho, analise as suas finanças e procure a forma de rentabilizá-las. Claro, é trabalhando sempre. Não há outra hipótese, não é? Ora bem, vamos às previsões agora para o signo de Touro. Não tenha medo de abrir o seu coração. Dê a si mesmo a oportunidade de ser mais feliz. O amor e os afetos próximos ganham maior destaque na sua vida e estará mais disponível para ouvir o seu par e resolver até mal-entendidos. Na saúde, coma muita feijoada à transmontana, com feijões daqueles castanhos e coisa e tal, porque terá que se prevenir contra indigestões. Ah, ok. Então previna-se só contra indigestões, esqueça lá a feijoada transmontana. Aspecto financeiro e profissional. Resposta sobre uma proposta. Reflita sobre uma proposta profissional que lhe poderá ser feita. Números da sorte para Touro: 5, 41, 36, 33, 11 e 12. Ora bem, eu penso que não tinha referido os números da sorte para Carneiro, então tomem nota e... números da sorte para Carneiro são 14, 23, 11, 13, 28 e 7. As previsões agora para Gêmeos. Faça uma surpresa à sua cara metade, criando um ambiente romântico. Saiba usar a sua agilidade mental para vencer desafios em família e resolver problemas que impactam o bem-estar de todos. Na saúde, olha, deve descansar um pouco mais. E quanto à profissão, evite comentar os seus planos profissionais. Guarde-os em segredo. Números da sorte para Gêmeos: 8, 7, 41, 45, 49 e número 6. Previsões para Caranguejo. Encontra-se num período favorável ao romance, o que poderá conhecer, o que levará a poder conhecer uma pessoa que se tornará muito importante na sua vida. Na saúde, cumpra o horário das refeições e evite estar muitas horas sem comer. Dinheiro, a semana estará ótima para negócios. Números da sorte para Caranguejo: 8, 9, 4, 11, 13 e 5.

Avança agora de Leão. Previsões para Leão para esta semana? A sua experiência poderá ajudar um amigo. Seja solidário com quem pede o seu apoio. Na saúde, procure cultivar o otimismo e a sua saúde estará estável. No aspecto financeiro e profissional, seja mais dedicado ao trabalho. Não desista dos seus objetivos. Aproveite a energia positiva desta semana para avançar com projetos e para se empenhar nas conquistas de metas materiais. Números da sorte para Leão: 8, 10, 14, 21, 22 e 28. E agora as previsões para aquele signo que já foi de todos. Virgem. No amor, o otimismo favorecerá a realização pessoal e a vida de casal. Já na saúde, descanse o máximo que puder. Dinheiro e trabalho, o Sol e Mercúrio, o seu signo regente esta semana, encontram-se no seu signo, portanto, o que aumenta a sua energia pessoal e a sua capacidade mental. Ponha em marcha um novo projeto, será importante para a sua carreira. Números da sorte para Virgem: 1, 4, 7, 29, 3 e 17. E agora, vez de balança, balança, balança, balança, mas não cai. No amor, poderá sentir crescer dentro de si uma paixão arrebatadora. Mas o horóscopo, olha, diz-lhe para que não se precipite. Portanto, tenha cautela com essa paixão arrebatadora. Na saúde, cuidado com aquilo que come. Pode pôr em risco a sua dieta. É só cuidado com tudo. Já no aspecto financeiro e profissional, defenda-se de um colega mal intencionado. Sendo honesto e consciente das suas capacidades, procure descontrair e ocupar a mente com atividades que estimulem a sua criatividade. Números da sorte para balança: 5, 8, 7, 4, 1 e 10.

E vamos agora ao signo Escorpião. Mantenha o seu espírito combativo, motivará as pessoas que estão ao seu redor. Está mais ativo e extrovertido, o que vai expandir os seus horizontes. Na saúde, controle a tensão arterial. Dinheiro, poderá enfrentar alguns problemas. Mantenha a calma, de modo a resolver os imprevistos da melhor maneira. Números da sorte para Escorpião: 26, 35, 14, 28, 6 e 9.

e stiamo già con Sagittario. Vamos lá então às previsões de Sagitário. O amor marcará esta semana. Procure manter a estabilidade. Na saúde, propensão para indisposições, faça refeições ligeiras. Dinheiro, a sua vida profissional pode apresentar-lhe alguns desafios que põem à prova a sua paciência e a capacidade de controlar os seus impulsos. Números da sorte para Sagitário, 6, 5, 41, 2, 25 e 22. Capricórnio. Previsões para esta semana começa hoje e termina no dia 5 de setembro. As previsões para Capricórnio. Retoma o contacto com um amigo que já não vê há algum tempo. Vai fazer-lhe bem. A nível amoroso está favorecido. Saberá ir ao encontro das vontades do seu par e das necessidades do seu coração. Na saúde, evite enervar-se tanto com problemas triviais. Estará mais, até me engasguei agora, inspirado para conhecer outros lugares, sendo um período muito favorável para o enriquecimento intelectual. Ah, pois, enriquecimento intelectual também tem a ver com saúde, saúde mental, por exemplo, não é? No aspecto profissional e financeiro, reflita bem antes de falar. Não deite a perder aquilo que já tem do seu lado. Números da sorte para Capricórnio, 4, 5, 9, 7, 3 e 6. Tudo números baixinhos. E agora chegamos ao melhor signo do zodíaco. Aquário. O melhor só porque é o meu, naturalmente. No amor, procura a companhia e o apoio dos seus amigos. Na saúde, poderá sentir-se mais cansado. Relaxe, evite alimentar receios infundados, mas aproveite este período para a introspeção e a reflexão. No dinheiro, assente os pés na terra e pense bem antes de agir. Números da sorte para Aquário, 45, 40... 44, 2, 26 e número 3. E chegamos ao último signo do zodíaco. Peixes, peixinhos, vem aí as previsões para vocês. Aproveite os momentos com a família. Vão trazer alento ao seu coração. Se não tem par, está mais extrovertido e pode até ter um novo romance. Na saúde, cuidado com a alimentação. Cuide dela com mais rigor. Na questão financeira, estará estável, portanto não haverá problemas de maior. E os números da sorte para peixe são 2, 3, 5, 8, 10 e 20. Ora bem, foram então as previsões do zodíaco para esta semana. Se não foram de encontro aos seus anseios, volte cá para a semana, talvez a coisa seja melhor.

11:39, ficamos com esta festa de acordeão. E eu já volto, vou aqui preparar um tema que está aqui já para passar daqui a pouco.

Ora bem, vamos lá então satisfazer o pedido que nos é feito pelo nosso amigo António Vidal, que diz o seguinte: bom dia, por favor podes baixar este som para todos os ouvintes, é com amizade, o tema de Nino de Angelo Eldan. Então vamos ficar com o tema que nos foi pedido pelo António Vidal, um grande abraço meu amigo, um ótimo domingo, e aí está Nino de Angelo.

Nino de Angelo com o tema Helden, pedido feito, pedido satisfeito, frase feita já por alguém, não é? De vez em quando, muita gente diz isto, é pedido feito, pedido satisfeito. Isto é uma coisa muito antiga do tempo do telefone da amizade que dava na RDP, penso que era na RDP, era na RDP. Ora bem, então foi o pedido musical feito pelo nosso amigo António Vidal. Aquele abraço aí então para a Albergaria Velha, meu amigo. E já de seguida, Marco António Solis e Maná com o tema La Dama. É a reta final desta emissão de Manhãs Online com António Saraiva. Depois vem por aí a locutora Star para vos fazer companhia. Música.

Buonissimo tema di Marco Antonio Solis, Yuzmana, La Dama. 10 minutos para o final desta emissão de Manhãs Online com Tó Saraiva. Aí está o GNTK mais uma vez com o seu trabalho mais recente que se chama Pátria Mãe.

Os GTK, com o Padre Mãe, um tema lindíssimo, é de facto fantástico. Os GTK que vivem na Suíça, não é? São, portanto, imigrantes e que sentem, mais que ninguém, provavelmente, a saudade e o amor à pátria, o amor a Portugal.

0: 11 horas e 56 minutos, vamos lá então ao meu último tema. O meu não, que eles não são meus, são vossos e de quem os canta, naturalmente, especialmente quem os canta. E claro que quando os criam, criam-nos para quem os escuta e com a intenção de que muita gente os escute e que os leve à fama e ao sucesso. Que é aquilo que eu desejo, de facto, a todos aqueles que cantam de verdade, que constroem música de verdade, que têm o trabalho de compor, de redigir e de gravar, que dá imenso trabalho em pistas e tudo mais. E é para esses que vai, de facto, o meu muito obrigado a todos esses cantores e cantoras e grupos espalhados pelo mundo. Os cantores verdadeiros. E agora, quem ama, não esconde. Bruno e Marrone é para todos vocês. Eu volto no próximo domingo, se não for antes ainda, caso haja necessidade e disponibilidade da minha parte, naturalmente. Então, para todos, o meu muito obrigado, um feliz domingo. Tchau, tchau.
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Olá, muito bom dia, boa tarde, boa noite, uma excelente madrugada para todos vocês que se encontram então na sintonia da Web Rádio Portugal Online. Um beijinho, um feliz domingo para todos. Deste lado, estou eu a estar desde a ilha de Jersey, Reino Unido, a fazer-vos então companhia. E como eu sei que o Tom Saraiva está na escuta ainda, porque ele vai ter que fugir, é verdade, às vezes a família primeiro, não é? É mesmo assim, a família come sempre em primeiro lugar. Para ti, toca um beijinho e também um beijinho para todos vocês em casa, um feliz domingo, eu vos desejo, vai este tema que por acaso, olha, ontem encontrei este cantor e decidi então ir buscar as músicas dele, e olha, vai esta já para ti, com um beijinho aqui da minha parte, na verdade, bora lá, e aproveita o teu dia. Especialmente com essa pequenina que tens aí, que é bem traquina, é como a minha. A minha às vezes até me pinta o cabelo, por isso imagina lá. É verdade, quem tem cabelo é assim, pinta-lhe o cabelo. Quem não tem, pintam-lhe a careca, não é verdade? São coisas da vida. Bora lá então, sejamos mais sérios. Bora lá.

tema foi então para o Tom Saraiva pela sua emissão e também com um beijinho e um feliz domingo. Ora vamos à nossa salinha de convívio, bora lá então, porque do outro lado também já me gritam, é verdade. Uma beijoquinha vai então para o Tom Saraiva mais uma vez, parabéns para todos assim em casa também, um bom domingo. Para a nossa Margarida, até Salzedas, é verdade, vai uma beijoquinha. E também para a Bárbara, para a sua filhota Tuguinha, é domingo rapaz, é, levas o chuto no rabiosco porque me apetece. A nossa moderadora Lola, também um beijinho, o Álvaro e a sua Irene, a Isa Neto, que de certeza está de volta do seu almoço. Será que ela me vai dizer o que é o almoço hoje? Vamos ver. Para a Fátima também vai uma beijoquinha também para o Matrix. Luísa e o seu Patito também um beijinho. Será que é arroz de pato? Não sei. Pati, um beijinho. Também danadinha até a Inglaterra vai uma beijo. Aquela que disse ontem que não ligava ao PC. É verdade, mas o bichinho é mais forte, não é? Pois. A nossa locutora Cris Correia, que se encontra de férias, mas a trabalhar. É verdade, Cris, um beijinho para ti, bom trabalho. Topo Gigio, aquele ratinho bem fofinho. Vocês lembram-se dele? Um beijinho. Sousa Doida, até aos Açores, uma beijoca. Para o Paulo Lopes, também um beijinho. Para o Luís, homem do Deixa-me Tocar a Campainha. Fico sem bateria, rapaz. E para aquele verdinho, também um beijinho. Bora lá para ficar com o próximo tema, A Estrada do Meu Destino. David Garcia, também a passar.

Estrada do meu destino foi então o tema que eu deixei para todos nós aqui na nossa salinha. Pois é verdade, danadinha. Eu, um dia, é verdade, se lá chegar, talvez, é verdade, talvez um dos meus filhos me dê gêmeos, talvez, é. Se for como é, como é que se diz agora? Se a coisa correr como é, não é? Pois é verdade, será gêmeo. Olha, vamos ver. Paulo Gonzo, quem de nós dois aqui com Ana Carolina vai para todos vocês que se encontram então do outro lado pelas nossas aplicações móveis, Facebook, salinhas associadas. E quem já disse que está do outro lado? Manuel R. Freitas, aquele beijinho, obrigado. Artur Leal, seu traquina. É verdade, ele já foi aos bolos, pronto. É, anda sempre nos bolos. Para o nosso locutor Marco também um beijinho. E Fernanda da Cruz, aquela beijoquinha também. Obrigado por estarem desse lado e para todos os outros que não vão dando o seu feedback. Fiquem então este. Só.

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1: Mesmo verdade, aqui não existe fronteiras. Um beijinho para o passarinho malamanhado, Coris, que também até aos Açores vai aquele beijinho para ti. E também vai um beijinho para quem? Para o Rui Pedro, aquela beijoca em teu coração. Paula Simões. Ana Vinagre e também vai para o Beto Mendonça, que já acordou, é verdade. Pronto. Anita Silveira, também a nossa Anita, uma beijoquinha para ela e para o Marcos Fragoso, que também passou lá então por uma das minhas postagens, é verdade. Olha, passarinho alamanhado. O Saraiva gritou bem alto, sabes? Foram 3 horinhas ou talvez mais qualquer coisa que ele teve aqui em emissão. Por isso ele berrou mais alto do que eu. Eu não berro. Eu às vezes até falo bem baixinho. Sabes? Mas pronto, um dia de domingo é, e hoje é mesmo domingo, dia 30, o último domingo de agosto de 2026. É verdade, amanhã já é feriado aqui, é feriado em Inglaterra. Para quem pode aproveitar o feriado, vocês que aproveitem ao máximo, porque aqui o Moá vai ter que ir trabalhar, não é? Não se pode estar em casa assim. Há que aproveitar quando há, porque depois vem as férias. Ai, minhas benditas férias estão quase à porta. Alexandre Pires, um dia de domingo que eu partilho então com todos vocês.

Ora, este som foi então para todos que se encontram então na sintonia da Web Rádio Portugal. Oh, Lúcia, uma beijoquinha para ti. Oh, passarinho mal amanhado, corisco mal amanhado. Tu a dizeres que eu não te tinha cumprimentado. Eu cumprimentei esse senhor e já vais levar dois beijinhos extras porque eu cumprimentei-te anteriormente, antes desta música. E olha, para não reclamares mais comigo, porque tu não gostas de músicas em pacote, não é verdade? És tu e o Jacinto agora também não quer, não gosta de músicas em pacote. Vocês são muito finos. É verdade, muito repenicados. Ora, fica este tema então para ti, passarinho, com um beijinho aqui da minha parte. Um bom domingo para todos vocês aí em casa e aproveita e vai à missa. É verdade, passarinho. Vai lá então confessar os teus pecados ao padre. É verdade. Não fiques à porta da igreja só na brilhar disso. Nada disso. Deixa lá os outros passarinhos e as outras periquitas e as canárias. Deixa lá isso. Fica lá então com o padre, confessa os teus pecados. Porque tens muitos pecados. É, os pássaros também pecam. Vocês pensam que não? Ai, se pecam. Passarinho para ti com um beijinho. Paula Fernandes, eu sem você.

Você foi então este tema que eu deixei ali para o Corisco mal amanhado, para o passarinho com um beijinho, então aqui da minha parte. Para quem se vai juntando do outro lado, um beijinho. Obrigado também por estarem à Web Rádio Portugal. Lá no mundo é nosso, a Rádio dos Afetos. Às vezes há facadas. Ah, claro que sim. Há garfadas. Claro que sim. Não seria uma coisa normal se não houvesse facadas, garfadas e depois vêm então os afetos, não é? Porque depois do temporal vem sempre o sol brilha ainda mais forte. Uma beijoquinha para todos. E falando em beijo, olha, este vai para as meninas que se encontram aqui então na nossa salinha. Vai para mim, para a Margarida, a Lola, a Isa Neto, Xuxu, um beijinho para ti, a Luísa, a Lucy, a Danadinha, a Cris Correia. Fica então aqui este tema. Vamos lá.

Ora, e depois das meninas, é verdade, os nossos meninos, estou aqui a tratar então da minha primeira participação, vai para o Tó Saraiva, vai para o nosso Tuguinha, porque ele não se livra, também para o Álvaro, o passarinho mal amanhado, o Matrix, o Chuchu, que se juntou a nós, um beijinho para ele, deixa ver mais meninos, o Sousa Doido, o Luís e para o Paulo Lopes. Depois vocês não reclamem, porque eu também dou música aos meninos, é verdade, porque o homem depois chora babirranho e eu não sei nadar, é verdade. Bora lá então ficar com o Eduardo Costa. Eu quero dizer sim.

0: assim.
1: Depois do beijo no altar, e é verdade, ele quer dizer que sim, é em frente da família, é uma igreja, é assim, pronto, vocês já sabem. E ele vai dizer sim, pois é. E o passarinho mal amanhado diz que é para todos que te acompanham nesta emissão, este tema com beijos e abraços a todos. Obrigado, passarinho, por estares aí e também por participares. E isto tudo tem que ser feito na frente de quem é ver mesmo, verdade, deste senhor que diz então a música. Bora lá então.
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0: senhor padre, vem dizer a missa ou vem para bulhar para as mamas?
1: Claro que sim, o senhor padre tem que estar sempre em cima do acontecimento, não é verdade? É no altar, quando dá um beijo, e é quando eles estão a dizer sim, no altar, não é verdade? Um ao outro. Anabela Rodrigues Lourenço, aquele beijinho para ti, para a Dona Leonor, e também um beijinho vai para a Maria Brito, é verdade, ela também já se encontra do outro lado, e o nosso locutor Miguel Paredes. Vamos a mais uma participação, deixa ver aqui na salinha se mais alguém se juntou. Não, a nossa Lucy escorregou na casca da banana, pronto. Bora lá então, a minha primeira participação aqui por mensagem de voz, é verdade. Alguém que está muito dorminhoco, porque ontem, é verdade, eu nem vos digo, eu vi que ele andava no soro, andava mesmo a dançar, ai, pronto, eu nem... até uma coisa ele gamou, que eu disse para ele gamar e ele gamou mesmo, escutem bem, bora lá então, bom dia!
2: Olá, bom dia Star, tenho uma feliz abençoada de domingo, com votos de boa missão, assim também quero aqui agradecer ao nosso amigo doutor Tom Saraiva pela linda missão, ainda foi possível ouvir a missão do Tom, porque estava ligado às máquinas que ontem a festa, foi festa rija. E você
1: foi,
2: disse ali à Anitta que era para roubar os óculos. Não foi isso aí, amor? Foi para roubar os óculos. E andamos ali de volta e os óculos vieram estar. Eu mandei aquelas para esquecer, mas os óculos vieram. E então tenho ali os óculos. Há ali os óculos verdinhos. Não veio os outros que eu já tinha agarrado antes. Senão ia ver os de trás, mas vejo da frente, já não é final. Assim, quando for possível, estar, metei uma músicazinha, o seu gosto para dedicar um amor à Anitta, um grande beijinho para ela, um grande beijinho para si. Continuação de boa missão e um bom fim de semana. Beto Mendonça, na escuta. Fui, obrigado, beijinhos.
1: Obrigado eu a vocês dois por estarem desse lado. Um beijinho, também um bom domingo, eu vos desejo. Olha, e vai já este, um amor assim, de Tony Carreira, com a participação aqui de Lara Fabian. Je t'aime.

tema, eu juntei então à participação do Beto Mendonça, que queria um tema para a Anitta, mas também partilhando com todos nós. Uma beijoquinha. Bora lá então ficar com mais um que vem ali da parte do Chuchu, que eu estou a tratar aqui de mais dois pedidos que me chegaram, é verdade. Isanete, um bom almoço para ti. Ela que vai então ao arroz de cabidela. Pronto, eu dou-te a minha parte. Ora, o Chuchu que diz que este tema queria então dedicar esta música para mim. Obrigado, Chuchu, por estares aí e também por participares. Um beijinho para ti.

Estamos a ver então da parte do Chuchu, que então deixou para mim com um bichinho da parte dele. Ora, vamos então ali ao passarinho mais uma vez. Ele que diz que este tema, deixa ver, vai então para mim com beijinhos especiais. Olha, ele dá beijinhos especiais, vocês já viram. É, porque ele, sabem porquê? Porque eu lhe dediquei uma música só a ele. Depois levou-me em pacote a seguir, mas pronto, o que conta é a primeira música que foi todinha para ele. Passarinho, um beijinho. E também um ótimo domingo, eu desejo a ti e a todos vocês aí em casa.

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3: Entrando então na minha segunda hora, até bem pertinho das três, irão ficar então na minha companhia, na companhia da locutora Star. Puto Reguilo, um beijinho para ti, ele que também já juntou a nós aqui na nossa salinha, e para todos vocês que se vão juntando do outro lado. A nossa Maria Brito, é verdade, ela também tem aqui o seu pedido. Olá Maria, como é que está o tempo por aí em Gansey? Olha, aqui ontem teve bem, mal teve, é verdade. Até a festa portuguesa foi cancelada porque o vento andou a 70 milhas por hora, por isso. Foi bastante sério ontem. Maria, olá, boa tarde.
4: Olá, Star, bom dia, boa emissão. Com ter sons de um feliz, abençoado domingo, uma excelente semana que aí se aproxima. Star, quando for possível, passo aí um tema para ti. Também para agradecer ali ao Tom Saraiva pela fantástica emissão que ele nos fez, como sempre. E também para todos aqueles que estão na tua escuta, com um feliz domingo, que sejam felizes, e façam sempre alguém ainda muito mais feliz. Muito obrigada, Star. Grande beijinho e muito obrigada. Feliz domingo.
3: Obrigado, Maria, por estares desse lado, também por participares, e um feliz domingo também te desejo. E, claro, aproveita o feriado da manhã. Olha, eu escolhi este que diz: esta ausência de David Bisbal. Vamos lá.

esta ausência da vida Bisbal também aqui a passar e foi o tema que eu juntei então à participação da Maria Brito, é verdade. Ora, vamos então a mais um som e este Coração de Papel que eu vou deixar para todos vocês que já participaram na minha emissão com um beijinho em vossos corações.

a mais um som, claro que sim. São 12 horas e 12 minutos. Vamos então a Isabel Pantorras também aqui a passar hoje. Este vai para todos vocês que se encontram pelas nossas aplicações móveis, Facebook, Salinhas Associadas.

O Álvaro que me diz o seguinte no meu Messenger: Olá, ainda dá para passar um tema para ti e outro para a Irene? É claro que sim. Para a Irene, vai já este que diz: Te vou amar. Então, para a Irene, da parte do Álvaro, com um beijinho especial, fica então este tema. Obrigada a vocês dois por estarem aí desse lado.

Também foi então para a Irene com um beijinho do Álvaro. Próximo som, eu vou juntar então à participação dele também. Ele que queria um tema para mim, ao qual ele também partilha com todos os ouvintes da Web Rádio Portugal. Vai já este que diz, não me compares. Álvaro, aquele beijinho. Obrigado.

Homem Compare, esse foi então o tema que eu juntei à participação do Álvaro, que queria então dedicar um tema para mim e para todos que se encontram então na nossa sintonia. JM Jesus, aquele beijinho também para ti. Ora, o próximo tema que se segue, António Vidal, aquela beijoca, também ele que também se encontra do outro lado. Como eu estava então a dizer, o próximo tema vai para todos os meus colegas locutores, presentes e não presentes, e também para todos os moderadores, presentes e não presentes. Em locução estou eu, está o Tom Saraiva, a nossa Margarida, do outro lado sei que está a nossa Anitta e também o nosso Miguel Paredes. Em moderação, o nosso Tuguinha, a Lola, o Álvaro e a sua Irene, a Isa, que se encontra no almoço, a nossa polícia, que também se encontra do outro lado, e para todos os outros. Fica então aqui este tema com um beijinho. Também para o nosso locutor Marco, que também se encontra do outro lado. Bora lá então ficar com Laura Pausini. Quero dizer-te que te amo.

próximo tema que se segue vai então para o Puto Reguila, para o Matrix, o Chuchu, a Luísa, a Danadinha, a Cris Correia também, o Sousa Doido, o Luís, o Paulo e para aquele verdinho. Também para o Passarinho, é claro que ele saiu, mas ele está na nossa sintonia.

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1: Vamos lá então entrar nos meus últimos 25 minutos, se tudo correr como está planeado. A partir das 13 irão ficar então na companhia do nosso locutor virtual DJ. O próximo tema eu vou então deixar para todos vocês com joquinhas aqui da minha parte.

O próximo tema eu vou então deixar para todos vocês que me acompanharam pelas nossas aplicações móveis, Facebook, Salinhas Associadas. Um beijinho vai também para o Duarte Pretelo, que é o nosso pancadinhas, é verdade. O Júlio Iglesias da Telefonia, que se encontra também em Inglaterra. Ora, este tema eu vou então deixar para todos vocês que passaram também pelas minhas postagens, pelo meu Messenger, com um beijinho em vossos corações. My heart will know, o meu coração saberá. Vamos lá!

próximo tema eu vou então deixar para todos vocês que me acompanharam aqui na nossa salinha, para aqueles que já foram, mas muito em especial para quem ainda aqui está, para aquele verdinho, o Paulo Lopes, o Luís, o Sousa Doido, a Cris Correia, a Luísa, o Chuchu, o Matrix, o Puto Reguila, o Álvaro e a sua Irene, a Isa Neto, a Lola, o Tuguinha, a nossa Margarida, o Tossaraiva e para mim. E depois vamos então ver se o virtual se junta aqui a nós, não é verdade? Bora lá então!

Este tema foi então para todos vocês que me acompanharam aqui na salinha. É verdade, danadinha. Se eu me ponho a olhar para o teclado, eu tenho que estar aqui tac, tac, tac, tac. E eu não sou disso, nada disso. É verdade. Olha, vocês já entendem. É verdade. Sejamos então mais sérios, meus maravilhosos e minhas maravilhosas do meu coração. É verdade. Virtual, onde é que tu andas, rapaz? Porque eu não poderei ficar mais do que a minha hora, pois eu tenho algo já combinado e assim que chegar às 13 horas, eu aguento os 10 minutos que for preciso, porque nós aguentamos, mas a partir daí eu não posso ficar mais. Por isso, se o virtual por acaso não aparecer, algum dos meus locutores, colegas locutores, que se prepare, porque eu vou ter que sair mesmo, não posso aguentar mais tempo. Ora, então, seja para o virtual ou seja então para outro colega que vai entrar em emissão, este tema é então para vós, com um beijinho aqui da minha parte e também uma boa emissão para o virtual ou então para outro meu colega que poderá então pegar na emissão.

Este tema foi então para o Virtual ou para outro meu colega que possa então seguir a emissão. E pelo que eu me... É verdade, se fosse o Virtual já, estaria, já estava aqui então na nossa companhia. Por isso eu vou passar mais dois temazinhas e caso o Virtual não se junte então aqui a nós, será o Garcia que irá então ficar na sua companhia. Ora, este tema é mais um que eu partilho com todos vocês.

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Assim chegou ao fim a minha emissão de hoje de domingo, do último domingo de agosto de 2026. Desejo a todos vocês a continuação de um bom domingo na companhia do nosso locutor Garcia, a quem também desejo uma excelente emissão e obrigado pela disponibilidade. Um beijinho para todos vocês. Eu estarei então na sua companhia amanhã a partir das 19 horas de Portugal Continental. Até lá, sejam felizes, façam alguém ainda mais feliz. Joquinhas em vossos corações. Fui!

Olá, olá, simpáticos ouvintes da nossa maravilhosa rádio, a UE Portugal Online. Eu, o vosso amigo Loutor Garcia, aqui convosco, até por volta das 15 horas, horas Portugal Continental. Cumprimento, sim, os nossos magníficos imigrantes que estão espalhados por esses quatro cantos do mundo. Por todos vós, boa tarde. Os nossos ouvintes estão a ouvir a nossa rádio através das suas plataformas digitais móveis. Para todos vós também, muito boa tarde. Aqui na nossa salinha de convívio, na nossa salinha de chat, para todos vós também, muito boa tarde. Um grande abraço no Paulo Lopes e outro grande abraço no Luís. Beijinhos para a Cris Correia e muitos beijinhos também para quem? Danadinha. E sabem quem é que leva também muitos beijinhos? É Maria Augusta. A Luísa também não pode ficar por fora. Também muitos beijinhos para ti, minha amiga. Grande, mas grande abraço para quem? Para o nosso amigo Puto Reguila. Eu tive o prazer, e mesmo, tive mesmo o prazer de conhecer o Puto Reguila pessoalmente. De Reguila, não tem nada. Grande abraço para ti, meu amigo. Outro grande abraço para o nosso amigo Xuxu. E mais ainda, outro abraço para o nosso amigo moderador Álvaro. Sabem quem é que leva mais beijinhos? É a nossa moderadora Isa Neto. Também a nossa moderadora Lola. Beijinhos para tu.

A nossa locutora Margarida, minha afilhada, muitos beijinhos para ti e mais um ou dois para a tua filhota Bárbara. Fundador e dono desta simpática rádio, o nosso colega de locução, Tó Saraiva, também fez uma magnífica emissão, embora eu estivesse a ouvi-lo através do player. Sou maroto, não sou zinho, embora aí. Para meu amigo Tó, e um grande, grande abraço bem apertado. Meu amigo, guarda aí dois beijinhos para as tuas meninas e senhoras que estão aí em tua casa. E a Jessa encontra-se a nossa querida locutora Star. Locutora Star proporcionou-nos magnífica emissão. E agora que vai vestido, não é de novo, é para não? Sim, ora, fica aqui o casaco. Pode ser, ainda não está tanto frio. Mas ali a nossa amiga Star vai passear, vai dar uma voltinha e acho muito bem. Não te esqueças, um pastel de nata com canela, aqui para o Garcia. E para caracolinhos, pode ser um corneto. Sim, bora aí. Minha amiga, proporcionaste uma magnífica emissão. E em prol dessa magnífica emissão, assim eu te proponho ouvir este tema de Marco António Solis, Prisão. Mas na voz deste grupo, tu, Cárcio, é mesmo. É para ti, em prol dessa magnífica emissão que nos ofereceste. Obrigado, mais uma vez. E é isso. Continuação, uma boa tarde de domingo. Para ti, para todos os teus.

Lindo, lindo, lindo, lindo. Lindo tema. E o Garcia entrou com speed, fantabulástico. Estou contente. Então não estou. Estou muito contente. Para já estou muito contente por estar convosco. Isso é uma alegria enorme, estas duas horinhas aqui convosco. A mim dá-me um prazer enorme. E depois, porque é o último, penúltimo dia deste mês. E depois só para o mês que vem é que aturam novamente o Garcia. O mês das virgens, é? O Garcia também é virgem, coitado. Desembora, sim. Também vos prometo que até às 15 horas o meu cardápio musical é fantabulástico. Não gostam? Venham desafiar o Garcia com os vossos pedidos musicais e eu aqui, assentadinho, ao vosso dispor. Venham até a mim e não se arrependam. Claro que não. Desembora aí e a culpa é minha. É o próximo tema.

E a culpa é minha. Lindo, lindo, lindo tema que vos ofereci. Cumprimento e dou beijinhos muitos. Lucy, boa tarde. Boa tarde também para a nossa ouvinte Luana, que está no telemóvel. E volta na volta, é, casquinha do amendoim escorregou, caiu, zimbora. Levanta-te, menina. Beijinhos para ti, miguxa. E o que é que eu quero mais? Quero vos oferecer lindos temas musicais que eu escolhi para esta tarde de domingo, hein? O último domingo deste mês, é verdade. E assim se passa o mês, olha, agora só para o ano, novamente. Zimbora aí. Tu ainda há de cá vir, isso digo eu, há de cá vir, há de...

lindo tema, Xana Gomes, é canta para todos nós. Continuamos? Claro que sim. Mais musiquinha. Ainda espero o seu amor. Eu também estou aqui à espera.

Maria Carreira também canta e canta muito bem este tema, Não Sei Viver. E este tema agora com uma roupagem diferente. Lindo, lindo tema. E continuamos, continuamos, porque até às 15 horas, muita música aqui para alegrar os vossos corações e passar duas horinhas sempre bem dispostos aqui na minha companhia. E eu agradeço e fico muito grato. Continuamos. Conforto. Aonde? 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

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Tivemos com o Tony Bliss a cantar para todos nós este lindo tema. E continuamos com o Hélio Almeida, A Vida a Seguir Sem Nós. Não presta. Larissa, boa tarde.

Lindo, lindo, lindo, lindo tema. Dança, dança, dança junto a mim. Cumprimentar a nossa colega do coração, a Anitta. Um beijinho, boa tarde. E continuamos, continuamos, porque a chave está aqui connosco.

Lindo, lindo, lindo, a porta está fechada, a chave é falsa. Continuamos, continuamos até às 15 horas aqui em substituição de um colega. Não pôde entrar, entrou o Garcia e com muito gosto aqui convosco. A mim dá-me um gozo enorme, podem crer. Estrada sem destino, é a minha, é mesmo uma estrada sem destino.

Aproveita e vive o tempo que andas cá em cima da terra, porque isto é umas férias grandes. É, isto nada é nosso. E depois batemos a caceleta e pronto. Fica cá tudo. Portanto, nada de inveja, nem de guerras, nem nada disso. Gozem a vida enquanto a gente pode. É mesmo. Continua. A estação do outono. A estação do outono começa já lá para o fim deste mês. Não tarda aí o outono a chegar. E se não chega lá para o fim deste mês, chega agora mesmo. A estação do outono.

Ana Moreira a cantar e cantar muito bem para todos nós. Este lindo tema, Perdi-me aonde? No teu olhar. Cumprimento e dou beijinhos para a nossa ouvinte, Leni. Beijinhos e digo que sim. Boa tarde para ti.

Mais um lindo, lindo tema de o teu nome. Teu nome, aonde? No mar. E já de seguida o Tony Bless a cantar para todos nós. Se eu já não sabia amar, já não sabia.

Hélio Almeida, cantar para todos nós. O meu coração chora. Continuamos, claro. Até quê? Até às 15 horas. A partir das 15 vem aí a nossa fantabulástica locutora Margarida substituir o padrinho. É mesmo. Continuamos com a musiquinha. O amanhã floresce aonde? No olhar. É para todos vós.

lindos temas que eu escolhi para esta tarde de domingo. Bem, bem, vamos cá colocar Maria para dentro da nossa salinha de convívio. A nossa amiga Maria. Maria que entrou muito bem aqui para a nossa salinha de convívio. Beijinhos do Garcia e digo boa tarde. Visita de doutor. Por isso, beijinho.

E já na sua reta final, deixa-se ficar, porque a nossa locutora Margarida já está aí prontinha para entrar. Portanto, deixa-se ficar, porque a partir das 15 é a nossa colega locutora Margarida. Salzeda,

Mãos aonde? No meu coração. E assim chegou o término da minha missão. Obrigado a todos vós por estas duas horinhas, em substituição do outro colega que não pôde comparecer, e o Garcia assegurou, e muito bem, aqui, como costuma-se dizer, os cordelinhos da nossa rádio. Obrigado mais uma vez a todos vós, e agora sim, se querem novamente o Garcia, só para o mês que vem. Só para o mês que vem é que está, já cá está novamente o Garcia. Dia 2 de setembro, terça-feira, aqui convosco no horário habitual, das 15 às 17 horas. Até lá, a continuação de um ótimo domingo, e por ser domingo, o primeiro dia da semana, então sim, uma semana repleta de tudo quanto é bom para todos vós. Deixas com a nossa querida locutora Margarida, a minha afilhada, e ficam muito bem acompanhados. E eu, como disse há pouco, voltarei na próxima terça-feira.

Pois é, olá, olá, muito boa tarde a todo o auditório da Web Rádio Portugal Online. Já estão com a Margarida diretamente de Salzedas, Tarouca, pois é, Portugal, para me dar duas horinhas de música aqui na vossa companhia, que eu espero que seja do vosso agrado. E agora o meu primeiro tema vai já ali direitinho para o meu padrinho, o locutor Garcia, ele que fez uma lindíssima emissão agora, acabadinha de fazer. Pois é, não vás embora, é o tema que eu vou mandar para ti com um grande beijinho e muito obrigado pela tua excelente emissão. E agora eu venho já falar com todos vós. Agora vai sair a música do meu padrinho Garcia. Segura aí, padrinho, que é toda tua.

assim que ficamos com não vás embora, pois é. É, foi ali para o meu padrinho Garcia que fez uma excelente emissão aqui há minutinhos, pois é. E agora? Agora eu vou cumprimentar todos que estão pelo Facebook, dispositivos móveis, salinhas associadas e todos vocês aqui na salinha chat. Vou cumprimentar o Paulo Lopes, a Maria Brasil, o Chuchu das Emoções, a Diabinha, a Leni, também a Lola, o Álvaro e a sua Irene, a Tudinha Boy, o meu padrinho Garcia, ele, que acabou de fazer uma excelente emissão, muito obrigado. O Ironside e o Tossarai. O Tossarai que já está a dormir, a descansar, mas está aqui presente na nossa liga com o seu casaquinho. Então vamos lá. Para todos vocês, bem um abraço. Um abraço do Filipe Delgado. Bora lá então ficar com Abraça-me. Bora lá.

Foi assim que ficamos com Filipe Delgado, Abaça-me. E agora? Agora vamos ficar com um temazinho que vai para todos os locutores e moderadores da Web Rádio Portugal Online. Pois é. E então vamos para aqui, para a Rádio Solidão. E quem traz é o António Albernaz. É para todos os locutores presentes e ausentes aqui da Salinha Chata Web Rádio Portugal Online. Então é para todo o staff da Web Rádio Portugal Online. O link é para todos vocês, presentes e ausentes.

mês e ficamos com António Albernaz, Rádio Solidão. E foi para todos os locutores e moderadores, para todo o staff da Web Rádio Portugal Online. Agora vamos ficar com mais um lindo tema que vai para todos, tudinhos, sem exceção, para todos que estão aqui na minha companhia e para todos que estão pelo Facebook. Eu já vou ver no Facebook que mensagens é que eu tenho por ali. Então vamos lá. Ou do Amor Me Leva vai para todos vocês, com um grande beijinho a todos vós. E um ótimo domingo para todos. Bora lá.

0: tema Onde o Amor Me Levar. Pois é, foi o tema que passei agora para todos vocês. E agora vou aqui ao meu mensagem. Já tenho aqui mensagens a chegar. Vou saber quem é que anda por aqui. Acho que anda por aqui o Beto Mendonça. Olá, olá, boa tarde, Beto.
1: Olá, olá, boa tarde, Margarida. Tenho uma feliz e abençoada tarde. Também para os outros de Bom Missão. Assim também quero aqui agradecer ao nosso amigo doutor Garcia pela linda missão. Mas eu aqui o amigo Garcia, ele anda trabalhando comigo aqui para os ouvintes. Muito obrigado, Garcia. Estamos sempre aqui na escuta, fui ali o seu privado. Deixei-lhe mensagem no seu privado, estive ali à procura dos posters e não encontrei. E então vi que o Garcia está no trabalho para os ouvintes só domingo. É só de segunda a sexta, tá bom. Um grande abraço e muito obrigado pela sua emissão. Margarida, assim quanto for possível, uma músicazinha ao seu gosto para dedicar com amor à Anitta. Um grande beijinho para ela, um grande beijinho também para si. E então também para te dar a música para todos nós que estamos aqui na sua companhia. Também muito obrigado, Margarida, por passar uma boa missão. Um grande beijinho para si e fui na escuta. Beijinhos, obrigada.
0: Obrigado, meu Beto Mendonça. Um bom domingo para ti, uma ótima semana para ti também. E vamos ficar então com o Jorge, sempre que me chamas. Pois é, sempre que ele chama, ele vai. Pois vai, bora lá.

0: pois é, foi assim que ficamos com os ordens. Sempre que me chamas, e foi do Beto Mendonça para a sua Anitta. Pois é. E agora? Agora também temos boladinho lá. O Capitão Pancadinhas. O Capitão Pancadinhas, que também quer dizer aqui umas palavrinhas. Então vamos lá escutar o Capitão Pancadinhas. Olá, boa tarde, Pancadinhas.
1: Margarida, um feliz domingo para si e a família desse lado, uma boa missão e agradecer-me por ele por achar ter bem missão hoje. Fala aqui o homem da Tafoneira. E um tomou para o Boete, que ele está chovendo. Ele está a chuva aqui, está a bom tempo agora. Amanhã estava a chuva. Joga, Pancadinhas. Vamos ao desse lado. Olha aqui o Pancadinho, o Rui Iglesias, mas o Beto.
0: Pois é, muito obrigada, Pancadinhas. Uma ótima semana para ti também. E vamos ficar então com Banda Lusa, que nos traz o quê? Trenzinho, pois é. E vem da parte do Pancadinhas para todos nós. Bora lá.

E foi assim que ficamos com a participação do Pancadinhas. Pancadinhas, o homem da telefonia, vocês sabem quem é? É o Pancadinhas. Eu acho que tanta graça aqui deste lado, o homem da telefonia. E assim, e agora, ali para a Nanda, que está tão dançarina, vai ficar aqui com a última dança. Quem traz a última dança, ela nem gosta nada, pois não. É Saminho para a Nanda, a última dança. Ele vai dançar com ela. Ah, quero ver quem é que vai dançar. Bora lá.

0: depois aí foi só mais uma dança e a Nanda dançou, cantou. Ah, isto foi lindo, sim senhora. E eu agora vou aqui outra vez ao meu mensagem, porque tenho aqui mais uma mensagem. Deixa cá ver onde é que anda uma mensagem de vez em quando. Aqui esconde-se eu para o apanhar. Ai, valha-me Deus. Que eu nem sei onde é que ela anda. Ah, está aqui dentro de uma pasta. Olha, fugiu para uma pasta. Fugiu para a pasta, pronto. Se eu não passar os vossos pedidos, é porque às vezes na pasta eu não vejo chegar, não vejo. Eu fugiu para a pasta. Mas eu tenho aqui uma mensagem da Anitta, da nossa locutora Anitta, pois é. Olá, olá, boa tarde, Anitta Catita.
1: Olá, olá, minha Francisquinhos, boa tarde, bom domingo, seja uma boa emissão também. Assim que for possível, mete uma músicazinha assim, ao teu gosto, bem romântica.
0: Olha, bem romântica.
1: Amor, bem nossa. E a todo o vosso auditório, quero desejar um bom domingo, uma grande beijoca. E quem sabe, até amanhã, se Deus quiser, beijoquinha.
0: Uau, ela já está a levantar a cortina, hã? Repararam? Pois é, ela é assim muito seleita a levantar a cortina. Então, para a Anitta ali, para o seu Beto Mendonça, que ontem partiram a cama, pois, foi uma informação que eu recebi ontem, eles ontem partiram a cama. Um ia dormir no chão, o outro ia dormir em cima da mesa, não sei como é que eles dividiram essas coisas, mas eu não sei. Então, vai para o Beto Mendonça, vai o quê? Vai o amor perfeito, pois é. E quem traz o amor perfeito, olha, ao menos é doce, são as bombocas, bora lá.

0: tudo. Parou tudo que eu tenho uma informação de última hora. Eu nunca faço isto. Eu nunca paro uma música, mas esta merece. Mas esta notícia merece. Vocês querem ouvir? Vocês querem ouvir? Vocês vão ouvir. Ah, ah, em primeira mão, ah, quentinha, bem quentinha, ainda está aqui a escaldar, até tenho medo de escaldar o dedo. Olha, ouçam só isto.
1: Por acaso, dona Margarida, minha fonte em espinhos, a cama já está consertada, fui consertada às 3 da manhã, atenção, ah. O Beto costuma carregá-la às costas de Londres para cá. Atenção, mas conseguiu, ai, conseguiu e venceu, ah. É só para saberes que a cama está consertada. E ela não dormiu em cima da... Da mesa, como eu te disse, né? E sim, ao meu lado. Joquinhas.
0: Eu morri agora, morri. Ele andou com cá mais costas. Opa, quem ama é assim. Bom, vamos continuar com a música. Eu nunca faço isso, mas hoje, olha, vou ser despedida.

Opa, quem consegue ouvir estas mensagens nunca fica triste. Não, não, pá, não dá. A vida não pode ter tristeza com esses dois. Estão feitos um para o outro. Mais nada. E se estragar, não se estraga mais nada. Só se estraga uma casa e ninguém tem nada a ver com isso. Então vamos lá continuar e vamos ficar com o Elvio Santiago. Não te silvas de mim. Pois é, bora lá.

0: Pois é, e agora Nanda quer daí com as orelhas bem lavadas, tira-me a caspa das orelhas e ouve-me isto, que é para ti, eu não neste assunto não me meto, sou perdida e achada, não é no aeroporto, aqui mesmo na salinha chata, web rádio de Portugal Online, porque até às 17 eu não arredo pé. Então, vamos lá ouvir aqui. Os afilhados da Nanda. Ah, não, é a afilhada. Acho que é só ela. Espera aí, vamos lá ver. Olha, vamos lá.
1: E da minha parte, da parte do Beto Mendonça, do afilhado, dos afilhados da nossa Uterananda, eu quero dedicar a ela, tanto da minha parte como da parte dele, obviamente, né? Deve ser, que leva para as, o Ferrari da Nandinha. Bora lá animar a sala, bora lá, que isto é fim de semana. Está mais uma semana a chegar à porta, cheio de trabalho, aqui para trabalhar, está de férias para as férias. Enfim, bora lá, pessoal.
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0: Pronto. Olha a sorte deles que a chuva venha a caminho, eles vão andar a transportar a cama para não dormir no chão. E vamos, olha, Nanda, vai. Este até estava assim muito seletinho, né? Muito meiguinho, mas olha, vamos lá ficar com o Ferrari da Nandinha, Nanda. Nanda, cuidado, não tem por aí a polícia. Hoje não está aqui a polícia, podes andar de Ferrari à vontade. Bora lá.

Pois é, e eu a pensar que estávamos aqui e livres de polícia. Pois é, não estamos, não senhora, não estamos, que a polícia está na escuta e diz assim, Que palhaçada, aí vai, mas eu estou a ouvir, ela está a ouvir, não pode multar porque não está a ver, não viu a Nanda a dar aqui umas curvas e não pode multar a Nanda, mas está a ouvir, como ela está a ouvir, a gente vai acalmar a fera, não é? Então ela, como está a ouvir, vai ficar já com este tema que vai já direitinho para ela. Para ti, policinha, com uma beijoquinha, triste-me sem pensar.

Pois é, foi assim que ficámos com triste, mas sem pensar que foi ali para a policinha para acalmar por causa daqui as altas velocidades da nossa Nandinha. Pois foi. Da Nandinha e do seu Ferrari. Mas Ananda, Ananda, para amortecer a multa, pois é, ela disse assim: olha, manda-lhe a cabritinha e o Kim, que ela quer as mamas da cabritinha, ela até te esquece que eu andei em alta velocidade. Pronto. Então é para ti, policinha. E vem ali da parte da Nanda, porque ela não quer ficar multada, não, senhora. E vai ficar com as babas da cabritinha. Pois é. Eu acho que havia aqui uma pessoa que queria qualquer coisa, mas eu ainda vou ver se a pessoa anda por aí. Se anda por aí, ainda vou buscar. Pois é. Então vamos lá à cabritinha que vai direitinho para a polícia para amorteceder. Para amorteceder ali a multa. Pois é, por causa da alta velocidade da Nandinha.

0: pois é, foi assim que ficamos com o Kim Barreiros, os peitos da cabritinha que foi ali para a nossa polícia, foi da parte da Nanda, a ver se não fica com uma multa muito grande. Pois é, ela sabia tudo, ela quer pagar a multa com música, pois é, ela sabia tudo. Vamos agora aqui ao meu mensagem, porque tenho aqui mais uma mensagenzinha, aliás, não tem só uma, tem mais algumas, mas vamos aqui uma de cada vez. E temos aqui quem? Quem é que temos aqui? Temos aqui a nossa autora Nanda. Vamos lá, vida. Olá, olá, Nanda.
1: Olá, Margarida, boa missão, boa tarde também para todos os ouvintes. E olha, escolhem então aí um tema assim bem bonito para eles relaxarem depois então de uma situação destas tão complicada. Agora com certeza têm que relaxar, não é? Então, olha, um tema aí à tua escolha, bem calminho para o Beto Mendonça e para a doutora Anitta, com um grande beijinho então aqui do Luxemburgo e para a Inglaterra. É verdade. Beijinho, um ótimo domingo.
0: Pois é, Nanda, olha, vamos arranjar aqui um 31, tu queres um tema calminho. E eu, olha, eu escolhi assim sempre que quiseres. Olha, se é sempre que quiser ou ela quiser, está desgraçado, não há cama que aguente. Não há! É. E é para a Anitta e para o Beto Mendonça, desta parte da Nanda, bora lá, sempre que quiseres.

foi assim que ficamos com este lindíssimo tema, sempre que quiseres. Olha, meninos, mas vocês não pensem só, não pensem só em partir a cama. Há CDs para escutar, há o M Rádio Portugal Online também para escutar e também há livros, pois é. Há CDs, há livros, há muita coisa, há televisão também, não te esqueço, pois é. Então, olha, vamos ficar com CDs e livros e depois já vou passar mais uma participação. Bora lá.

Ficamos com Léo Magalhães, CDs e livros. Ainda tenho mais uma participação, mas esta agora aqui vem do Eugênio Romano. O Eugênio Romano que vem ao meu privado, manda beijinhos e abracinhos e coloca logo lá um sonzinho para todos nós, para ele e para todos nós que estamos na escuta da Web Rádio Portugal Online. Obrigado, Eugênio, pela companhia e por estares aqui na nossa companhia, na salinha, e também pela participação. Então vamos ficar com Lobo Gesto. Pois é, e vem da parte de Eugênio Romano para todos nós. Bora lá.

0: em que ficámos com este lindíssimo tema que veio ali do Eugênio România para todos nós. E agora? Agora vamos aqui à minha mensagem, né? Que uma mensagem hoje está a bombar. E olha, bem pedrada, bem empedrada. Vamos aqui a escutar então aqui o que é que a Anitta tem para nos dizer.
1: Ai, mas olha, vinha com vocês com as lembras daquela música que aí o nosso ouvinte Romão te pede sempre do cozinheiro. Também é essa da nossa parte. Minha,
0: é que eu
1: não
0: sou para ti. Vê lá,
1: se cozinhas bem,
0: hein? Não
1: deixes queimar aqui o
0: rodado. Está mal.
1: Espera
0: já pela demão. Espera já mais um bocadinho que eu vou passar o cozinheiro. Vou bater no Romão. Pois é, então vamos ficar com Emanuel Silva, pois é, sou cozinheiro. E venhamos da parte da Anitta, que vai comer doce para mim. Mas eu depois vou-vos ensinar umas coisinhas, espera lá. Não perdem pela demora, não andei tão em saco roto, não senhora. Bora lá então ficar, eu sou cozinheiro e sou com muito gosto, pois é.

Pois é, foi assim que ficámos com o Emanuel Silva. Sou cozinheiro, pois foi. E foi ali da parte da Anitta e do Beto para mim. E eu então vou mandá-los assim para a terra do nunca. Eu vou dar uma musiquinha à maneira, pois é. Uma coisa à maneira na minha aldeia, pois é. E vai, vocês vão ficar aqui com uma introdução da Bela e da Fera, que é para eles ver que não existe só câmaras partidas. Também existe animação, televisão, cultura, não é? Então, olha, vamos lá para a minha aldeia com a Bela e com a Fera e vai para o Beto Mendonça. E para a Anitta, pois é, bora lá.

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E eu vou continuar e vamos continuar com a música. Então estamos com o Rui Bandeira voltar. Bora lá então escutar Rui Bandeira. E depois logo a seguir é Luigi. Enquanto eu tenho que ir mesmo ali ao WC, já volto para a vossa companhia. Bora lá.

foi assim que ficamos com Luigi. Vai dar amor, pois é. E agora vamos ficar com o amor secreto. E quem traz o amor secreto é Denis Brites para todos vocês. Bora lá.

depois do Amor Secreto, vou mandar um temazinho para a Anabela Rodrigues Lourenço. Pois é, e para todos que estão na sua companhia, pois, com um grande beijinho da minha parte, vai os conselhos do meu pai. Segura aí, Belinha, minha Belinha, que esta é toda tua. Bora lá.

0: onde estiveres, eu continuo.
1: Pois é, estou quase a terminar a minha emissão. Pois é, faltam poucos minutinhos. Eu vou já ali dar uma voltinha a ver quem é que andou pelo Facebook, quem é que se manifestou e aqueles que não se manifestam também. Sim, são poucos, não? São poucos hoje. Não, senhora. Então vamos aqui ver quem, porque andou pelas minhas postagens aqui, quem deu o seu feedback sim, do lado lá. Então vamos aqui ver. Vamos aqui ver. E numa das páginas foi a Anabela Rodrigues de Lourenço, Beto Mendonça, também a Anitta Silveira, Miguel Paredes e Filipe Parela. Na outra página, deixa ver quem andou na outra, na minha página do meu Facebook. Deixa cá ver por quem cá andou. Quem cá andou nesta página foi, deixa ver. Foi a Irene Carvalho. Espera aí, deixa ver tudo. Irene Carvalho, Tom Saraiva, Beto Mendonça, Anitta Silveira, Marcos Fragoso Alves e Miguel Paredes. Muito obrigada a todos que se manifestaram. E também àqueles que não se manifestam, mas estão na escuta da Web Rádio Portugal Online. Ana Duarte, mentira do teu olhar, vai para todos que estão por trás das cortinas. Bora lá.

Pois é, e era mentira. Que ficamos com Ana Duarte, era mentira. E agora? Agora vai ali para o Eroside, este temazinho, vai para o Eroside, e ele que daqui a uns 7, 8, 9 minutinhos, mais coisa, menos coisa, vai estar aqui na vossa companhia, o nosso Eroside, pois é. E eu vou mandar para ele, com um grande beijinho e votos de uma excelente emissão, Alcides Machado, no tema Diz-me. É para ti, com uma grande beijoca e votos de uma excelente emissão para ti. Segura aí, irão, que este é tudo teu. Bora lá.

Pois é, estou mesmo na reta final, este vai ser o meu último tema. Depois passo um pouquinho da minha saída e vou entregar os comandos ali ao nosso locutor Eirosai. Ele que está prontinho, prontinho, já espera que salte ali para lá os comandos da Web Rádio Portugal Online. Então, eu vou-me despedir já daqui de todos vocês, do David, do Sintra, também do Turbão, do Raio, do Chuchu das Emoções, da Diavinha, também da Lena, Eugênio Romano, do Jacinto, da Lola, do Álvaro e da sua Irene, ao Eirosai desejar uma excelente emissão, despedindo da Nanda e do Tossaraiba. Muito obrigada a todos pela companhia e pela boa disposição. Susana, Mistérios do Quem Ama, é com este tema que eu vou terminar a minha emissão. E já passo os comandos ali ao Eirosai. Então, fiquem bem, fiquem com o Eirosai, que vos vai dar um lindíssimo tema. Para que semana cá estarei, não sei quando, mas cá estarei na vossa companhia. Talvez amanhã já esteja aqui na vossa companhia.

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1: Bună tarde a toți, bem-vindos aqui à salinha da web Rádio Portugal Online neste dia 30 de agosto de 2026 e agora convosco a emissão aqui o Ironside para a gente ter até às 19 horas de Portugal. Quero já agradecer a nossa autora Margarida com dois beijitos pela sua boa, belíssima emissão. Obrigado Margarida, e já agora estavas com fome, olha, bom lanche. Cumprimentando também já na sala, o tal Saraiva que está na escuta, um abraço. Nanda, beijitos. Álvaro, um abraço. Irene, beijitos. Lola, beijitos. Jacinto, um abraço. Leni, beijitos. Chuchu, um abraço. Eugênio da Roménia, um abraço. Danadinha, beijitos. Sintra, um abraço. David, um abraço. E a todos os restantes ouvintes, seja em Portugal, Açores, Madeira, e a todos os ouvintes espalhados, imigrantes espalhados pelo mundo que estejam na escuta, a todos, bom resto de domingo e divirtam-se. E antes que a nossa Margarida vá lanchar, que ela deve estar com uma fomeca, nem é melhor pedir já a cozinha para fazer uma comida. Pois é, Margarida partilha o resto de bom domingo com o Joy Dolan, Beautiful Sunday. Margarida, beijitos. Bom domingo. Beautiful Sunday.

Acabámos de ouvir Joy Dolan com o tema Beautiful Sunday, que acabei de desejar e dedicar à nossa doutora Margarida com dois beijinhos que hoje é. Bom resto de domingo, Margarida. Beijinhos. Até já. A próxima vez já para o nosso amigo Tom Saraiva. Tom Saraiva está na escuta por ti com um grande abraço. Olha, Tom Saraiva. Ai, se eu fosse rico, Roger Whittaker. If I was a rich man. Saraiva, um abraço. Roger Whittaker.

gosto de ouvir Roger Whittaker com o tema If I Was a Rich Man. Ai, se eu fosse rico. Que acabei de ligar ali o nosso amigo Tó Saraiva com um grande abraço. A próxima música vai para a Nanda. Nanda, por ti, com dois beijitos. Aqui vai Edith Piaf. Padam, padam, padam. Nanda, beijito.

O Wolver, que eu gravo assim também para a Suirene com dois bijudos. Engelbert Tamperding, les bicyclettes de Belsize. Alvo, um abraço, Irene, beijitos.

Acabámos de ouvir Engelbert Humperdinck com este tema, Les Bicyclettes de Belsize, que disse o nosso amigo Álvaro, com um grande abraço, e passo o Irene com dois beijitos. A próxima música vai já para a Lola. A Lola que deve estar a descansar ali um bocado as costelas. Lola partiu com dois beijitos, aqui vai Eurythmics, Miracle of Love.

Acabámos de ouvir os Eurythmics com o tema Miracle of Love, que dedica a nossa amiga Lola com dois beijitos. Ainda deve estar a dormir a sexta. La siesta, la tarde. A próxima música vai mesmo para o Jacinto, Jacinto Partico. Um grande abraço, aqui vai o Rocky Burnett, Tired of Towing the Lion. Jacinto, um abraço. Rocky Burnett.

vamos ouvir Rock Burnett com o tema Tired of Tongue the Line, que digo ali ao Jacinto com um grande abraço. A próxima vai já para a Lenny. A Lenny também deve estar a descansar, a fazer uma soneca. Lenny, se estiveres a ouvir, olha, perdi com dois beijitos. Aqui vai o Demis Russos. Goodbye, my love, goodbye.

Vamos ouvir a voz inconfundível de Demis Russos com o tema Goodbye My Love, Goodbye, que diz a nossa amiga Lenny com dois beijitos. A próxima música vem através de um pedido do Facebook da rádio e é do nosso amigo Beto Menosa. O Beto Menosa, para mim, quer agradecer a nossa doutora Nanda com dois beijinhos pela sua belíssima missão. E também pediu uma música para dedicar à sua amada Anitta. Pois é, do Beto Menosa para a Anitta, aqui vai o El Pazador. Amada minha, amore mio. El Pazador, Beto Menosa, obrigado.

Acabamos de ouvir El Pasador com o tema Amada Mia, Amor Mio. Foi música a pedido do nosso amigo Beto Mendonça para indicar à sua amada Anita. Pois chegou a partir Beto Mendonça com um grande abraço. Também já agora para o Pancadinhas, não sei se está na escuta, se não, para os dois com um grande abraço. Aqui vai Rod Stewart. Some guys have all the luck. Pois é, Rod Stewart, partiu Beto Mendonça e também Paulo Pancadinhas com grandes abraços. Rod Stewart.

Acabamos de ouvir Rod Stewart com o tema Some Guys Have All the Luck, que dedica ao nosso amigo Beto Mendonça e também ao Capitão Pacadinhas, com grandes abraços. A próxima música eu vou já dedicar-lhe ao Chuchu, que deve estar a descansar também as costas ou a trabalhar. Chuchu, partilho com um grande abraço. Aqui vai Facts Domino, Blueberry Hill. Chuchu, abraço.

Acabar os Lovi Fats Domino com o tema Blueberry Hill, que dedica ali ao regressado chuchu. Um grande abraço. Voltaste de onde, mas má? Estavas a meio dormir uma snack. Pois é, a próxima música vai já para ali pelo Eugênio da Arménia. Eugênio da Arménia, por ti com um grande abraço. Aqui vai o Elton John. Crocodile Rock. Eugênio, um abraço.

era o Elton John com o tema Crocodile Rock. Que bendito ali ao Eugênio da Roménia, com um grande abraço. A próxima vai já para o Chico Lux. Chico Lux, por ti também, com um grande abraço. Aqui vais de Carpenters. Yesterday Once More. Chico Lux, um abraço.

era os Carpenters com o tema Yesterday Once More, que dediquei ao nosso amigo Chico Lux com um grande abraço. A próxima música é o Zoio Express, Simon Says.

acabamos de ouvir Mort Schumann com o tema Lilac Major. Boa tarde, Ninja. Bem-vindo, um abraço. Olha, Ninja, por ti que chegaste agora, vou-lhe oferecer aqui o Slade. Hear me calling. Ninja, um abraço. Slade.

Slade com o tema Hear Me Calling, grande que ele é o amigo Ninja, com um grande abraço. E ele é o Bajuma de Rock, os Rolling Stones, I Can't Get No Satisfaction, Rolling Stones.

Rolling Stones com o tema I Can't Get No Satisfaction. Pois, continuamos agora para o rock. Rod Stewart, Do I Think I'm Sexy? Rod Stewart.

era o Rod Stewart com o tema "They I Think I'm Sexy", e agora temos de seguida o Roger Waters, do Pros and Cons de Hitchhiking, os prós e os contras de andar à boleia. Roger Waters.

Acabamos de ouvir Roger Waters com o tema The Pros and Cons of Hitchhiking, os prós e os contras de andar à boleia. E agora continuamos com o Rocky. AC/DC, It's a Long Way to the Top If You Want the Rock and Roll. AC/DC.

0: ACDC com este tema It's a Long Way to the Top. If you wanna rock and roll. E da grande banda que são os GDC, passamos para outra grande banda, os Status Quo. Hold You Back.
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era o status quo com o tema Hold You Back. Boa tarde, Star, beijitos, bem-vindo. Olha, Star, chegaste já? Vou já te oferecer aqui Roxette Stars. Star por ti, com dois beijitos, Roxette, com o tema Estrelas, Stars.

Acabamos de ouvir Roxette com o tema Stars, que diz que aliás Star com dois beijitos. Bina, que chegaste também, eu vai já te oferecer Bina para ti, Joy Dolan. Para ti, Bina, com dois beijitos, aqui vai Joy Dolan, Lady in Blue.

Acabámos já a ouvir Jay Dolan com o tema Lady in Blue, que dizia a nossa leitora Bina com dois beijitos. E já faltam cerca de 21 minutos para tirar a missão e a próxima é o Lenny Kravitz.

Acabamos de ouvir Phil Collins com o tema Easy Lover. E já faltam 13 minutos para terminar a emissão e a penúltima música vou pôr já a Dalida com o tema Il Silenzio. Dalida!

era dar lidar com o tema Il Silenzio. E agora sim, a última música eu vou já dedicar à nossa tradutora Nanda. Pois é, Nanda, que vai entrar já de seguida, à qual lhe desejo uma boa emissão. E para Nanda, com dois beijitos, aqui vai a Zé Azur com o tema Always. Nanda, beijitos e depois boa emissão, né? Era Azur, Always, Nanda Bezitos.

Após ouvir o Zarazur com o tema Always, que caberia cá a nossa Tarananda com dois beijitos e desejo de boa emissão. E assim termino por hoje a emissão. Em princípio, voltarei na próxima sexta-feira às 15 horas. Entretanto, cumprimentando já na sala, Sarava, um abraço, até já. Margarida, beijitos, até já. Star, beijitos, até já. Marco, um abraço, até já. Bina, beijitos, até já. Álvaro, um abraço. Lola, beijitos. Jacinto, um abraço. Chuchu, um abraço. Chico Lux, um abraço. E a todos os restantes ouvintes dos players, seja em Portugal, Açores, Madeira. E a todos os imigrantes do mundo, espalhados pelo mundo, que estiverem a chegar a todos. Bom resto de domingo, já agora, uma boa semana de trabalho. Para quem está de férias, boas férias, e para quem vai começar, pois esse tempo apanha férias mais calmas, de certeza absoluta. Para todos, beijinhos, abraços e divirtam-se.

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Olá, olá, então, muito boa noite para todos os ouvintes da Web Rádio Portugal Online. Eu sou a locutora Nanda e vou estar consigo, então, aqui durante 2 horas. Para si, o resto de um bom domingo na nossa companhia. Um grande beijinho também ali para a nossa salinha de chat. Quero dar os parabéns ao nosso locutor Ironside, que acabou de fazer uma linda emissão. Então, um beijinho ali para a minha Ficholas, um beijinho ao Tó Saraiva. Um beijinho ao Ironside, à Margarida, ao Marco, à Bina, ao Garcia, à Lola, Álvaro, um beijinho, e a Suirene também, o nosso Tuguinha Boy, o Jacinto, o Raio, então ali para o Brasil, Chic Lux, o Chuchu e o Neves, que se juntou então aqui à nossa companhia.

0: outro ladinho de fora, eu por acaso ainda não fui às páginas da rádio, ainda não publiquei nada, mas para si, que eu estou com uma preguiça, vocês não imaginam, é domingo, povo, relax, é verdade. E como diz ali a minha fichola, já é a mudança de tempo. A gente com a mudança do tempo ficamos mais murchos, não é? É, sim senhor, eu sei que vocês também estão murchos. Então vamos lá ficar aqui consigo com muita música. Do outro ladinho, já está por ali também o telefone a dizer alô, alô, tz, tz, tz, tz. Eu já lá vou um grande beijinho também para si.
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0: E mais murcho está quem esteve então de férias e agora vai outra vez voltar ao trabalhinho. É duro, não é? É assim.

E para a Andreia que me diz, ui que moca, é verdade, é quase isso. Um beijinho também ali para o Manu, obrigado, uma beijoca para ti. Um beijinho também Maria Brito, Bete Mendonça, a minha afilhada a doutora Anitta. E um beijinho também ali para Carlos Costa, também um beijinho para a nossa polícia. Um beijinho do tamanho do mundo, também ali para a Fatinha, para a Alemanha. Um beijinho para o Paulo Fernandes e um beijinho também para as Ilhas, para os Açores e para a Madeira.

o próximo tema vai direitinho então ali para o locutor, eu não sei dele, que acabou também de fazer uma linda emissão, como sempre. Para si, uma boa continuação.

0: E por aqui então passou este tema, yeah, Bibi, ah, voilà, é verdade. Esta coisa assim toda mexida que foi então ali para o nosso locutor Ironside. O Ironside que acabou de fazer uma linda emissão. Para ele um grande beijinho da minha parte. E agora o próximo tema vai para todos os meus colegas locutores. Boa noite e boa tarde para si.
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E foi então este tema que foi para todos os nossos locutores da Web Rádio Portugal Online. Um grande beijinho para Ponce também, que se juntou aqui à nossa companhia. Um beijinho a todos vocês. Sejam bem-vindos à RPO.

Isso mesmo, eu peço então imensa desculpa, é que eu estava então aqui a resolver uns assuntinhos, mas já estou aqui. Vamos lá então, um grande beijinho ali para a minha amoreca, um beijinho então para todos vocês.

E por aqui tivemos então com este com este tema que foi então para todos vocês. Um grande beijinho então para todos aqui da minha parte, uma boa continuação. E eu vou então ali preparar a sua participação, são 20 horas e 30 minutos. Para todos vocês, um grande beijinho aqui da minha parte.

E por aqui então passou este tema que é lindíssimo, do Irmãos Verdades com Luciana Abreu. Não te esqueças de mim, é um tema lindíssimo. Mais uma vez um beijinho então para si, uma boa continuação da companhia da Web Rádio Portugal Online. Vamos ficar com o Sou Play, ele que diz Por Te Amar, e já volto então para começar com a sua participação.

E assim estivemos então com este tema que nos veio então aqui da Nanda para todos vós. Vamos então à minha primeira participação do Ponce. Olá, olá, boa tarde, Nanduxa, uma ótima emissão. Deixo aqui este tema para ti com um big kiss e também para todos com desejo de uma boa semana. Obrigado, Ponce, um grande beijinho para ti e espero então que seja este o tema. Boa noite e uma boa continuação.

E assim estivemos com este tema que nos veio da parte de Ponce, que queria dedicar para mim e para todos nós. Obrigado, um beijinho para ti. E agora vamos até ao Jacinto. Jacinto, que veio também juntinho de mim e que diz: boa noite para quem goste e para ti também pela emissão. Deixa-me ir. Obrigado, Jacinto. Um grande beijinho para ti.

Isso mesmo, e depois então deste tema vamos continuando, que foi do Jacinto. Um grande beijinho para o Jacinto. E vamos continuando com mais um tema. Um tema que vem então da parte de Paulo Silva, que me diz: boa noite, doutora Nanda, podes passar um tema ao teu gosto para todos e para ti, com uma boa semana. Obrigado, Paulo Silva, um grande beijinho para ti. Então, aqui da minha parte, vamos continuando, e o tema que eu escolhi foi este. Um muito obrigado.

E assim estivemos com nós. Nós estamos então aqui na sua companhia e foi então este tema com participação de Paulo Silva. Abraão Mathieu, hoje tenho ganas de ti. Um tema que vai para si. Boa noite e uma boa continuação. Eu sou a locutora Nanda, já cá volto então para continuar com a sua participação. Boa noite.

assim estivemos com o Abraham Mathew, Tenho Ganas de Ti, um tema a passar aqui para si. Vamos então continuando com mais uma participação que nos vem da parte do Álvaro para a sua Irene, onde eu mando um beijinho aos dois e um muito obrigado. E já cá volto também para a participação do meu afilhado Beto Mendonça.

Assim estivemos com este tema que foi direitinho, direitinho. Então ali para a Irene, da parte do seu Álvaro, os dois um grande beijinho. Oh, Cowboy, eu não sei se já tinha dado um beijinho para ti. Eu acho que sim. Vamos então continuando. Vamos continuando com o próximo tema. Foi um tema que eu escolhi, Paulo. Paulo Silva, obrigado eu, o resto de uma boa continuação, uma boa semana também para vocês, para quem se despede, para quem vai descansar, jantar, um bom jantar. Aqui já são 9 horas, é? Falta um minuto. Um grande beijinho então para si, uma boa continuação na companhia da Web Rádio Portugal Online. Já cá volto então para a participação do meu afilhado Beto Mendonça.

0: E então vamos ficar com o próximo tema. E quero dar um beijinho do tamanho do mundo. Eu já tinha beijado ela, mas ela não sentiu. Mas eu sei porque é que ela não sentiu. É que ela foi à terraça fumar o seu cigarrinho e deixou-me sozinha naquela mesa que às vezes é completa de tanta coisa. Eu nem digo nada. Fatinha, do tamanho do mundo, então um beijinho para ti. Todo o dia te amo. Vamos lá então ouvir a mensagem. Onde é que ele está? Onde é que ele está? Oh, afilhado, eu estava há bocadinho aqui nas minhas orelhas, mas agora fugiu-me. Anda cá, afilhado. Olá.
1: Olá, olá. Boa tarde. Boa tarde, Pedrinha. Tenho uma feliz abençoada tarde, quinta-feira, com todos de boa missão. Assim também quero aqui agradecer a nossa amiga locutora Margarida pela linda emissão. Muito obrigado, Margarida. Um grande beijinho para si. E assim, Madrinha, quando for possível, uma musicazinha ao seu gosto para dedicar à sua afilhada e como também para mim. Um grande beijinho para si. Começando pela missão. E foi na escuta. O Rui Iglesias. Acho que ele está meio transportado que a letrinha de água. Acho que anda no tentinho. E acho que já está tudo empenteado. Um grande abraço para quem tem os dois na escuta. Muito obrigado, Madrinha. Continuando uma boa missão. Um grande beijinho para si e fui. Beijinhos. Obrigada.
0: Oh, filhado, calma aí para o baile. Eu sei tu quando andaste na noite inglesa, que eu vi-te. 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Ui! Bom, vamos lá então, um grande beijinho para os dois e vamos ficar com este tema. Um beijinho.

Dia, te amo. Foi teu tema que foi da parte de Beto Mendonça. Passar também aqui um grande beijinho para ele. E agora vamos mais uma vez então ali ao Jacinto. O Jacinto que vem então aqui, vem juntinho de mim e que diz: Leandro, queria-me esquecer de ti para nós dois conjinhos. Obrigado, Jacinto. Um grande beijinho para ti e uma boa continuação.

E assim passou Leandro, queria esquecer-me de ti. Um tema lindíssimo que eu adoro também. E beijo, Jacinto, para ele e para mim. Obrigado, Jacinto. Um grande beijinho para ti. Um beijinho para todos vocês que se vão juntando ao Web Rádio Portugal Online, também do outro lado. É isso mesmo. Seminho, que o tema vai ser feliz. E este tema vai para quem tem que ser feliz e que sejam muito felizes.

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1: Isso mesmo, Saminho com Vai Ser Feliz. Vamos então, Marco Paulo com o tema também lindíssimo. E este tema vem com uma participação. Gostava de dedicar um tema ali ao cowboy do asfalto, com botes de umas super férias. O tema fica a teu gosto, obrigada. E vem-nos da parte da nossa linda Itinha. Então ali para o cowboy. Cowboy está de férias. Ai. Então um beijinho aos dois. Obrigado, Itinha. E já volto para mais uma participação. Vamos lá ouvir este tema que é lindíssimo, desta grande voz, também já não está entre nós, mas será sempre uma grande voz da música portuguesa. Hoje eu confesso.

lindíssimo tema de Marco Polo, hoje eu confesso. Vozes maravilhosas que nos deixaram, mas que serão sempre bem recordadas, é verdade. E foi da Itinha para o comboio, mas olha, Itinha, o comboio também veio ter comigo, então aqui deste lado, agora por isso está de férias. E diz então assim, boas menina Nanda, tudo bem? Claro que sim, comboio. Posso dedicar à Itinha José Malhoa com o tema Cara de Cigana? Era para ser o Teixeirinha, mas fica para a próxima. Obrigada e beijinhos. Oh, cowboy, eu tenho que encontrar o Teixeirinha. De vez em quando vejo na salinha, tanto falo no Teixeirinha. Tenho que ir buscar, não me lembro. Mas ainda hoje me disseram que eu sou esquecida. É verdade, é. Eu não sou nada esquecida. Eu adoro jantar no chinês. E fui convidada e disseram-me, xi, não te lembras que eu gosto dos chinocas? Eu, olha, esqueci-me. É verdade. Mas bom, tenho que ir ali dar umas voltas a ver se encontro o Teixeirinha. Vamos lá, José Malhoa com este tema do cowboy para a nossa Itinha, Cara de Cigana. E olha, posso dizer que já ouvi alguém nas minhas orelhas a cantar o tema.

Lindíssimo tema. E aqui nas minhas orelhas tivemos um coro a cantar. A minha Ficholas cantou a música toda. É. Isso mesmo. Isto é assim. Temos músicas bonitas, a nossa música portuguesa, a recordar também. Vendo que músicas do IA, neste momento, estão com letras maravilhosas e dá gosto ouvir. Mas os nossos cantores, de uns anos atrás, como este grande senhor que eu cheguei a ir beber um panache com ele ali numa terraça no Luxemburgo, um senhor da música portuguesa. Se me encontrares por aí, é verdade, não me importava de encontrar, não, que ele tem cá uns olhos, Nanda. José Alberto Reis, se me encontrares por aí, vem do Álvaro para todos nós e para a locutora de serviço. Um grande beijinho, Álvaro e Irene. E vamos lá ficar, vamos lá cantar, é isso mesmo. Aqui nas minhas orelhas eu tenho aqui uma claque e eles cantam, vocês nem imaginam. Vamos lá.

0: Se me encontrares por aí, é verdade, este lindíssimo tema da parte do Álvaro, que veio para todos. Um beijinho, Álvaro, e também para mim um beijinho à tua Irene. Uma ótima semana para todos vocês. 21h28, estou na companhia da Locutora Nanda, aqui com alguns temas ao meu gosto, ao seu gosto. Olha, hoje estou assim. E agora vou dedicar este tema à Fátima, com um beijinho do tamanho do mundo para ela. Obrigado, Fatinha, e vai para ti. Este tema, não sei se tu já ouviste, acho que sim, mas nunca te dediquei, mas hoje apetece-me. Pega, que é para ti.
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E agora o próximo tema, depois da Fatinha também vai direitinho então ali para a minha fichola, já nossa locutora Stara, um grande beijinho para ela, aqui da minha parte. Vamos lá então, continuando? Vamos sim. Eu sou Nanda e consigo diretamente do Grande Ducado do Luxemburgo.

Lindíssimo tema que foi então ali para a minha Ficholas, com um grande beijinho também para ela. E agora da minha Ficholas vamos ao Prince José, esta é para ti.

E foi então este tema, Susana, com o teu amor e nada mais. Foi ali direitinho para o Prince, com um beijinho então para ele aqui da minha parte. E agora vamos com mais um tema e vai para quem? É, vai para quem? Vai para mim, da parte de Carlos Costa, que também tem um tema aqui deste lado, um pedido para mim, um tema ao meu gosto, com um resto de uma boa emissão. Obrigado! E vamos ficar com o tema que eu escolhi, Pedro Miguel, Será Sempre um Olhar. E já cá volto para a minha última participação.

0: foi então este tema, Pedro Miguéis, foi o tema. Então, será sempre um olhar. E vamos então à minha última participação, que nos vem de Ponce. Ele que veio juntinho de mim e que diz, Tiago Bentancourt com Canção do Oigate. E ele diz então, passa este tema para ti com um beijinho e agradecendo a tua emissão. Obrigado, Ponce. Um grande beijinho então para ti, aqui da minha parte. Um beijinho também ali para a nossa locutora Goretti, que se juntou também aqui à nossa companhia. E daqui a pouco irão ficar com o Marco, é? O Marco que estava a tentar escapar-se. Pois era, pensavas, não era? Mas não. Prince, um beijinho então para ti e vamos ficar com o tema.
1: Principalmente com vocês aqui. Vocês são o melhor público do mundo. Todos acham. Já vi muito melhor. Bora.

foi então a minha última participação de Tiago Bentancur, canção do Engate, que nos veio do Prince, para mim, então, pela emissão também que estou a fazer. Obrigado, Prince, uma beijoca. Irão ficar com o Marco? Então, olha, para o Marco vai já esta, já estava aqui na lista, e como estamos então aqui na Web Rádio Portugal Online, vamos lá ficar com Leandro. Que mal te fiz eu, diz-me. Estes temas assim são bonitos a recordar. E sabem porque é que eu os passo? É que a minha fichola canta para mim nas minhas orelhas. É verdade, há bocado tinha aqui uma orquestra. Agora só tenho a minha fichola e ela canta, canta, canta. Oh, Margarida, onde é que andas? E então ela conhece estes temas e ela canta para mim porque eu estou quase a terminar. Vamos lá então. Marco, te desejo uma ótima emissão.

Leandro, que mal te fingiu. É verdade. Foi então ali para o meu colega, para o locutor Marco, que eu desejo uma ótima emissão. Então, temas bonitos, temas que é bom sempre recordar aqui. Mas agora tenho também aqui um pedido do Beto Mendonça, de uma mensagem que eu vou passar, e já cá volto então aqui para me despedir e passar os comandos então ali para o Marco. Será ele então que vai continuar? Eu quero também dizer, eu acho que esta semana tenho o meu horário trocado. Amanhã estou aqui pela manhã, acho eu que vou abrir então aqui a emissão. É verdade, sou eu que vou abrir aqui a nossa rádio. Gorete, obrigada, um beijinho também para ti. Sou eu que venho abrir amanhã aqui a RPO, por isso já sabem, quero um cafezinho e quero, Martim não, que é muito cedo, quero um galão escuro, que eu não gosto de leite, tem que ser bem escurinho, e quero umas torradinhas, pode ser só com manteiga, ok? Então, uma grande beijinho para si. Vamos lá então ficar com esta mensagem. Beto, um beijinho e obrigado também pela companhia.

Carta a mim mesmo. Não te culpes pelo que já não tens. Responsabiliza-te pelo que podes ter. Não desistas de ti. Não percas tempo com quem não faz tudo para o ganhar. Não te concentres no que perdestes. Vais ver que se calhar não perdeste nada. Não aceites menos do que aquilo que mereces. Não percas oportunidades novas só porque insistes nas antigas. Esquece quem te magoa. Deixa ir quem te deixou. És tudo o que precisas. Não chores por quem só te faz chorar. Não ames o que podias ser. Ama o que és. Lembra-te de quem nunca se esquece de ti. Esquece quem nunca se lembra de ti. Se é uma boa pessoa, mas não acredites que todos o são também. Não pedinches amor. Exige honestidade. Não esperes por quem teve pressa de sair. Não esperes por quem não sabe se te quer. Não permaneças ao lado de quem constantemente te fere. Não fiques pequeno só para teres um espaço na vida de alguém. Não dês mais uma oportunidade a quem nem uma mostrou merecer. Não aceites pouco. Proíbe-te de te sabotares. Se já não traz felicidade, já não faz sentido. Se já não vês razão para ficar, encontraste razão para ir. Não dês atenção aos que não toleram em ti os defeitos que eles próprios têm. Faz-te ouvir, não te deixes asfixiar pelo que fica por dizer. Não construas fortuna, constrói recordações. Por mais infeliz que tenhas sido, ainda estás a tempo de ser feliz para sempre. Não invistas em prolongar os dias, investe em aproveitá-los.

E assim foi. Até amanhã a todos vocês. Um muito obrigado, Salinha de Chat. Obrigado a todos do outro ladinho da fora. Marco, uma ótima emissão para ti. Beijinho a todos. Amanhã estarei então consigo pelas 9 horas de Portugal, 10 horas do Grande Ducado do Luxemburgo. Beijinho a todos. Uma ótima noite.

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É isso aí, pessoal. Olá, muito boa noite a todos vocês. É isso aí, pessoal. Pois eu sou o Marco, vou ficar aqui duas horinhas a fazer-vos companhia. Zimbora aí. Pega de pau, Marcos. Buonasera a tutti. Não é assim que se diz. Como vai o meu povo? Rádio Portugal Online. É isso, antes de mais, quero dar os parabéns à minha colega, à nossa locutora Nanda, ela que acabou de fazer uma excelente emissão. Ela que deve estar com fome, quer ir jantar. Já na sequência, uma música para ela. Onde estás agora? Ai, deve estar a comer batatas com bacalhau.

É isso, pessoal. Pois é, Vamos então já ficar na sequência com este belíssimo tema que vai direitinho ali para a nossa locutora Nanda. Nanda, espero que gostes. Já já que eu volto aqui para cumprimentar todo o pessoal que se encontra ali na salinha de chame. De chat. Charme, aquele abraço.

isso é isso aí, pessoal. Então, mais uma vez, boa noite e a todos os ouvintes da Rádio RPO. Pois é, eu sou o Marco, vou ficar aqui 2 horinhas a fazer-vos companhia. Parabéns à nossa doutora Nanda. Começando então por cumprimentar todo o pessoal que se encontra aqui na nossa salinha de shot. Quero deixar um grande beijinho para a Maria Goretti. Para o chefão, para o Tossarai, para um grande abraço. Nossa leitura star. 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

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É isso, quero também deixar aquele abraço para o nosso locutor Hero Side, Vina, beijinho. Do Vinha Boy, para ti também um grande...

também deixar um grande abraço ali para o Chuchu das Emoções, António, para ti também um grande abraço, um beijinho para a Gabi, Lutor Charme, grande abraço. Um grande beijinho ali também para a Fátima, já ia dizer Fatinha. Trovão 2026, para ti também, boa noite. E tinha um grande beijinho. Cowboy, para ti um grande abraço. É isso aí, pessoal. A festa começa agora na sua Rádio Portugal Online. Lembrando aí a todos os nossos ouvintes, quem quiser fazer um pedido musical, basta clicar no meu nick, que eu irei ter convosco ao vosso privado. Pois é, tive que comer à pressa. Um grande abraço para o Ruben Zé. Obrigado. Para você que ouve a Rádio Portugal Online através de outras plataformas, se quiser fazer um pedido musical, é fácil, basta adicionar o meu WhatsApp 937-406-227.

aproveitar também para deixar um grande beijinho para a Paula Karina. Quero também deixar um grande salve aí para todos os nossos madeirenses que estão a ouvir a Rádio Portugal Online. Um bem-aja, uma boa noite aí para todos vocês. Judite, para ti também um grande beijinho. Pois é, pois é, pois é. Parece que estão a vender já ali pacos de cerveja. 4 packs. Leve 5 para 4.

Opa, opa, a Santar já está ali a falar em minis. Jesus, Nossa Senhora da Grela. Pois é, e na minha emissão, vocês já sabem, comigo ninguém dorme. Eu já estou ligado à ficha dos 200. 200 megahertz. Ah, pois é, segurem. E sem mais demoras, o próximo tema vou dedicar para todos vocês que se encontrem na salinha de chat. Espero que vocês gostem, bora lá.

E é isso aí, pessoal. Pois é, pois é. Vamos então ficar com a minha primeira participação, que chega da parte do Ruben. E o Ruben que me diz o seguinte. O Ruben que me diz assim: oh caramelo, passa aí um tema à tua escolha para todos nós aqui e também para todos os ouvintes da Rádio Portugal Online que estão na tua sintonia. Ruben, eu escolhi este tema aqui, espero que seja do vosso agrado. Vamos

0: E é isso aí, pessoal. Para quem vai chegando agora na nossa companhia, seja muito bem-vindo. Deixando um grande abraço ali para o Lucas 27. Parece que já acabaram as férias.
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0: É isso aí, pessoal, somos nós, Rádio Portugal Online.

quero também lembrar a todos os nossos ouvintes, quem quiser fazer um pedido musical, basta clicar no meu nick que eu irei ter convosco ao vosso privado. Para você que ouve a Rádio Portugal Online através de outras plataformas, quiser fazer um pedido musical, é fácil. É só adicionar 937-406-227. Venha ao WhatsApp. Me namoro de ti. Simbora.

Vamos então já ficar na sequência com este belíssimo tema que vai para todos vocês que ouvem a Rádio Portugal Online através de outras plataformas. Espero que vocês gostem. Também incluindo todos os madeirenses, com um grande abraço aqui da minha parte. Bora lá.

E é isso, é isso. Vamos então agora ficar com mais uma participação que chega da parte da Judite. E a Judite que me pede um tema. Um tema romântico, a minha escolha, para dedicar a todos os ouvintes da rádio RPO e para mim, com os votos, uma boa emissão. Então escolhi este tema aqui. Vamos lá ficar com uma música romântica. Bora lá.

é isso. Eu quero também dar boa noite ao meu colega ali, ao Virtual DJ. Um grande abraço para ti, boa noite, bem-vindo. Lucas, para ti também um grande abraço. Um bom regresso.

é isso, e tivemos com este belíssimo tema dos Rock 7. Ouve o teu coração. 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E então, para agradecer a Judite, eu escolhi este tema aqui de Celine Dion. Espero que gostes, bora lá.

E é isso, pessoal. Pois é, vamos então ficar já na sequência com mais um pedido. Chega da parte da Maria Goretti. E a Maria Goretti que pede este tema que dedica a mim com os votos de uma boa emissão e também para todos os ouvintes da rádio RPO. Maria Goretti, da minha parte, muito obrigada. Bora lá.

0: vamos continuar aqui com boa música. E vamos continuar com música romântica, já vi que o pessoal está a gostar. Por isso cá vai, um sonhador aí para todos vocês, bora lá.
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E vamos então ficar com mais uma participação que chega da parte da minha colega, pois é da Setara. E ela que pede este tema para a sua Ficholas, que é a Nanda, e para mim também com os botes, uma boa emissão. Setara, da minha parte, muito obrigada e um grande beijinho para ti e uma santa noite.

0: boa noite. Boa noite a quem vai chegando. E agora o próximo tema, então eu vou dedicar à nossa locutora Cetar e também para a Ananda, agradecendo a participação da Cetar. Espero que vocês gostem. Bora lá. Quero dar boa noite ali ao Armando, também para o Príncipe.
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E é isso, muito boa noite a todos vocês que vão chegando agora à nossa companhia, sejam todos muito bem-vindos. Vejo a luz que iluminava meus... Tivemos com este lindíssimo tema lá no fundo do olhar. Quando a vida era você e eu. E agora vamos chegar com Como Se Fosse a Primeira Vez. E para todos vocês, bora lá, boa noite.

E é isso aí pessoal. Vou ficando por aqui, espero que tenham curtido estas duas horas passar aqui na minha companhia, pois eu adorei estar aqui na vossa. Eu ficava mais um pouco, mas amanhã é dia de trabalho. Depois das férias, convém a gente se deitar cedo para ir fresquinho. Me despedindo aqui da nossa salinha de chat. Deixo um grande beijinho para a Maria Gorete. Um grande abraço ali para o nosso Tossaraiva. Um grande beijinho para a nossa locutora Cetara. Bina, para ti também um grande beijinho. Tuguinha Boy. O Tuguinha Boy que vai já tomar conta dos comandos. Quero também deixar um grande abraço ali para o Armando. Volte sempre aqui à nossa companhia. Quero também deixar um grande abraço ali para o Chuchu das Emoções. Eugênio Roménia, boa noite. Príncipe, para ti também um grande abraço. Gold Griffith, acho que é assim que se diz, boa noite. É isso, é isso, pessoal. Somos nós, é a Rádio Portugal Online, a Rádio dos Afetos. Quero também deixar um grande beijinho para a Maria.

licença aí, pessoal. Pois é, fiquem bem, fiquem com Deus. Se divirtam. Se divirtam não, que vocês agora vão dormir, penso eu. Para todos vocês, um bom descanso. Se for possível, um lindo amanhecer, um amanhecer cheio de coisas boas, coisas alegres.

Vocês não acreditam, mas eu só de pensar que amanhã vou trabalhar já me dói o corpo todo. Parece que eu já estava habituado a estar em casa, de férias. Ah, pois é. Amanhã é que vão ser elas. Vai ser preciso W40 para a gente começar a dobrar as costas. Ai, mãe!

quero também deixar um comunicado aqui a quem estiver a ouvir a Rádio Portugal Online e quem souber fazer rádio. Se você quiser fazer parte da equipa da Rádio Portugal Online, nós vamos precisar de locutores para as manhãs. Por isso, se gostar de rádio, venha fazer parte da equipa da Rádio Portugal Online. Fale com o Tó Saraiva. E vamos então para... Vamos até para a cama. E o próximo tema vai para todos vocês. Fui!